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1: Acabamos de ouvir Evandro Correia, Amor Brinquedo Não, do álbum Seara Nordestina de 2013. Evandro Correia é um artista que dispensa apresentações. Uma das maiores referências da música conquistense que nos deixou, infelizmente, em 2025. Evandro era cantor, compositor e deixou 11 discos lançados. E falando em lançamento, o filme A Estrela Guia de Evandro Correia, dirigido por Ednei Santos e Duba Rodrigues, deverá ser lançado em breve. E é assim que encerramos o nosso som de hoje. Este programa tem produção e apresentação de Francisco Schettini, produção, edição e programação de Plácido Oliveira, coordenação técnica de Marilton Ribeiro, apoio técnico operacional de André Oliveira e Alex Lima, coordenação da UESB FM de Jaqueline Silva e direção geral do SURT, Sistema UESB de Rádio e Televisão Educativas, de Rubens Sampaio. Eu sou Francisco Schettini e vou ficando por aqui. Amanhã nosso som tem novidade, a apresentação de Bianca Cruz. Muito obrigado pela sua companhia, um abraço e tchau, tchau, valeu!

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1: A partir de agora, você curte a reapresentação do Hora Brasília. FM, hoje é terça-feira, dia 5 de maio de 2026. Começa agora o seu Hora Brasília. Este programa tem a produção musical de Mário Ribeiro, coordenação técnica de Marilton Ribeiro, apoio técnico operacional de Andrei Oliveira e Alex Lima, coordenação de programação Jaqueline Silva, direção-geral do Surte Rubens Sampaio. Eu sou Jaqueline Silva e hoje eu trago para você este som.

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1: Dingo, a antiga Jingle Bells, é uma banda de indie rock formada em Porto Alegre, no Rio Grande do Sul. Vamos curtir então uma hora inteirinha de indie rock aqui com a banda Dingo. A primeira música que nós vamos ouvir juntos é Eu Cheguei de Longe.

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1: Dingo, anteriormente batizada Jingle Bells, é uma banda brasileira de indie rock formada em 2005 em Porto Alegre por Diogo Brockman na voz e guitarra, Felipe Kautz na voz e no baixo e Rodrigo Fishman na voz e bateria. Posteriormente passou a integrar o grupo o músico Fabrício Gamboge. A banda tem como principais influências o estilo irreverente rock and roll das novas gerações e a sustentação teórica do caldeirão cultural dos anos 60 e 70. Em suas composições, os músicos da Dingo exploram os vocais em contraposição à crueza de um power trio bastante afinado. Com ironia e nonsense, as letras são capazes de transportar os ouvintes a dimensões simbólicas e surreais da mente. Em 2009, a banda gravou o videoclipe da música A Janta, A Colher e o Banho, marcando a sua estreia na MTV e alcançando grande número de views no YouTube. Vamos ouvir a música Eu Vim Passear e logo depois Mistério dos 30.

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1: No início de 2010, concorrendo com mais de 70 bandas, a Dingo foi a primeira grande vencedora da primeira edição do concurso Garagem FENAC Unicinos. Com isso, realizaram um show em São Paulo, ao lado do músico gaúcho Frank Jorge. Em 2015, a Dingo lançou seu primeiro disco intitulado Maravilhas da Vida Moderna, um trabalho produzido por Marcelo Fruê, com 11 faixas inéditas e autorais. O disco trouxe faixas que logo caíram no gosto do público e da crítica, como Anéis de Saturno, Bahia, Dinossauros, Eu Vim Passear e Mistério dos 30. O show de lançamento do álbum aconteceu no Teatro Renascença, em Porto Alegre. Ainda em 2015, a banda foi uma das atrações do Festival de Música Planeta Atlântida e, pelo primeiro disco de estúdio, recebeu o Prêmio Açorianos de Música, nas categorias Compositor Pop e Projeto Gráfico. A gente curte agora a música Dinossauros, logo depois, Olhos Fechados pro Azar.

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1: Em abril de 2018, a Dingo apresentou ao público um novo projeto de inéditas. O álbum Todo Mundo Vai Mudar consolidou a banda no cenário da música indie nacional, trazendo como novidade a influência da soul music brasileira, da MPB e do neo soul norte-americano. O segundo disco da Dingo trouxe composições que abordam a mudança pelas quais uma pessoa passa. Transformações que podem ser físicas, geográficas, imaginárias ou espirituais. O projeto foi selecionado pelo edital Natura Musical de 2016, com apoio da Lei Procultura do Rio Grande do Sul. O disco Todo Mundo Vai Mudar foi eleito o 31º melhor disco brasileiro de 2018 pela revista Rolling Stone Brasil e um dos 25 melhores álbuns brasileiros pela Associação Paulista de Críticos de Arte. Vamos ouvir Todo Mundo Vai Mudar, logo depois, Sinta-se em Casa.

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1: Em tom nostálgico e esperançoso, a banda Dingo lançou em 2020 um registro com versões intimistas e desplugadas de hits marcantes do repertório, além de uma faixa inédita. Intitulado Acústico, o trabalho foi produzido durante a quarentena de Covid-2019, com os integrantes isolados entre Porto Alegre e São Paulo. O EP é formado por 7 faixas lançadas previamente nos álbuns Maravilhas da Vida Moderna e Todo Mundo Vai Mudar, além do single Antes de Dormir, que conta também com o videoclipe. O flerte com a atmosfera acústica rolou de forma natural, já que a banda sempre gostou de explorar arranjos vocais. Uma das forças que provocou a criação do projeto foi a passagem do quarteto por programas de rádio. Segundo o baterista e vocalista Rodrigo Fishman, o formato voz e violão sempre proporcionava uma boa surpresa. Nós vamos ouvir Tudo Trocado e logo depois O Que Não Se Vê de Cara.

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1: Em 2022, a Dingo apresentou um novo álbum, lançado pelo selo Rocambole. Intitulado A Vida é uma Granada, o álbum é mais uma demonstração de como a banda conduz sua discografia com muito primor, evidenciando todo o cuidado e anseio da Dingo em apresentar canções que consigam despertar diversas sensações nos ouvintes a partir das melodias aprimoradas e letras poéticas. Para esse novo projeto, a banda contou com a produção do vocalista do Vanguard, Hélio Flanders, e o produtor Gilberto Ribeiro Júnior, para tratar dos dilemas da vida ao longo das 11 canções do disco. Nós vamos ouvir agora A Vida é uma Granada e logo depois Um Raio no Céu.

integrantes da Jingle e dois produtores, Rodrigo Fischmann e Felipe Kautz, acreditam que o álbum marca uma fase de individualização das composições. Antes, os integrantes da banda se uniam para pensar juntos, porém, dessa vez, trouxeram as canções praticamente prontas ao grupo. Mesmo assim, trabalharam em conjunto para finalizar essas criações e na própria dinâmica de tocar essas faixas como banda, as músicas passam a ser de todos. A Vida é uma Granada traz o existencialismo como um dos temas centrais, resultado de uma mescla entre os questionamentos que vieram das incertezas do período de pandemia e da facilidade da banda em falar sobre a vida, algo muito marcante nos dois primeiros discos da carreira. A gente curte agora Vamos Rir de Nós e logo depois Parabólicas.

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1: O Hora Brasilis de hoje com a banda Jingle. Chega ao finalzinho, a gente vai curtir a última, Hoje o Céu. E logo depois tem Plácido Oliveira trazendo para você o Tarde Wesb. Eu fico por aqui. Amanhã tô de volta com mais Hora Brasilis. Um beijo grande e até lá.

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O humor do seu Francisco. Tem uma história ótima do Chico. Você sabe que Chico é tricolor fluminense doente, né? Amicíssimo de Ciro Monteiro, Flamengo alucinado. Vocês mandam a camisa do tricolor, né? Verde, vermelho e branco. E a do Flamengo, na vertical. E a do Flamengo, preto e vermelho na horizontal. E Chico Fluminense e Ciro Monteiro, além de Flamengo, um grande cantor. E além de Flamengo, um grande cantor, o maior tocador de caixa de fósforos do mundo. Quando nasceu a filha do Chico, o Ciro, de sacanagem, mandou para a menina uma camisa do Flamengo. E Chico respondeu assim...

Cadê Madonna?

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0: Bom dia. Dia 6 de maio e seguimos juntos nessa primeira quarta-feira do mês. Eu sou Larissa Lins e te faço companhia nas manhãs WESB. Desejo a você um excelente dia e recomendo para quem ainda está em casa pegar um guarda-chuva. Pegue um guarda-chuva. Manhã de garoa em conquista. Bora de música? 7 horas e 17 minutos.
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3: Agora vem chegando ela, a paraense Fafá de Belém, como denuncia o nome artístico da cantora, compositora e multi-instrumentalista. Ela que foi enredo da escola de samba Império de Casa Verde no ano de 2024. Ela que tem uma das risadas mais conhecidas e autênticas do cenário cultural brasileiro. Ela que é romântica e afinada que só. Vem cantando o coração do Agreste, a nossa Fafá de Belém. E depois dela, a não menos gloriosa, a baiana Maria Bethânia, interpretando Detalhes. Bora conferir!

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1: Ouvimos Roupa Nova e Zélia Duncan cantando Feira Moderna. E antes o grupo Boca Livre com um Violeiro Toca. Agora eu te convido a ouvir Areia Branca, Daniel Fagundes e Geraldo Azevedo, todos juntos, interpretando a canção Nascidos do Sol, um forrozinho pra gente esquentar.

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1: Agora são 8:02. WESB FM 97,5 Vitória da Conquista e 106,1 Jequié, te fazendo companhia em todas as horas do seu dia. Vem comigo curtir Blitz, a canção Sentado à Beira do Caminho, de autoria de Erasmo e Roberto Carlos. Vamos lá?

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1: A gente ouve agora Cérebro Eletrônico, canção lançada em 1969, de autoria de Gilberto Gil, com a interpretação do próprio artista. A música já foi gravada por outros intérpretes, como Marisa Monte e Maria Gadu. Agora são 8 horas e 17 minutos. Vem conferir comigo Gilberto Gil cantando Cérebro Eletrônico.

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3: A música que vamos ouvir agora fez muito sucesso na voz do cearense Fagner. Tanto sucesso que já ganhou versões até no ritmo sertanejo, com a gravação da canção pela dupla Jorge e Matheus. Fique com Cartaz na voz do seu primeiro intérprete, Fagner. E depois dela, curta o samba da carioca, Maria Rita, cantando Tá Perdoado.

Eita, que de um sambinho eu gosto. E como não apreciar o trabalho da fera que está chegando aqui na UESB FM? O cantor Martinho da Vila, que anunciou recentemente uma turnê com sua filha, a artista Martinália. 30 cidades brasileiras receberão um espetáculo que celebra o legado do samba. Fique com o ex-amor, na voz do mestre Martinho da Vila. Vamos lá?

0: muita música boa. Você ouviu o Forró do Mundo tocando Feira de Mangaio. O MPB Wesb de hoje fica por aqui, mas amanhã tem mais. Não sai daí não. Logo depois do intervalo, o Sem Escalas entra em ação. Uma hora de músicas sem interrupções. Vamos lá?
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1: Chegou agora por aqui. Seja bem-vindo, seja bem-vinda. Você chegou bem a tempo de embarcar para a primeira parada da nossa viagem no tempo. Eu me chamo Larissa Lins e sou a condutora dessa barca que nos leva por uma deliciosa estrada musical. O convite é que a gente faça a nossa primeira parada no ano de 1985 para curtir o som de Kid Abelha com a música Educação Sentimental 2. Quem pegou essa disciplina, hein? Foi aprovado? Agora são 10 horas e 1 minuto.

UESB FM 97,5 Vitória da Conquista e 106,1 Jequié. Essa sintonia você conhece e faz parte. E o calendário comemorativo de hoje está bem cheio, dia 6 de maio. Parabéns ao cartógrafo, ao psicanalista e à matemática, aos professores de matemática. Bora dar destaque a essa galera aqui, né não? 6 de maio ainda homenageia outras bandeiras. Daqui a pouco a gente volta a falar delas. Agora vem curtir Engenheiros do Havaí com Toda Forma de Poder. Um questionamento a respeito dos vieses políticos.

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2: Segundo bloco do nosso UESB Retrô, primeira edição de hoje. E quem puxa a fila é o cantor belga-australiano Gotye, com a música lançada em 2011, Somebody That I Used To Know. A faixa tem a participação de Kimbra, cantora neozelandesa.

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1: Agora são 10 horas e 48 minutos. Ouvimos Barão Vermelho com frases perfeitas. E a gente continua deste ponto, revivendo os hits de produção nacional com a banda Jota Quest, cantando O Que Eu Também Não Entendo.

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1: Vem aqui, entra correndo nessa viagem que a próxima parada é sucesso garantido, em diferentes lugares do globo, inclusive. A banda norueguesa, ahá! O grupo se separou por duas vezes em 1993 e em 2010, mas agora segue atuante. Vem ouvir Cry Wolf, de 1986.

Independência. Foi nesse álbum, lançado no ano de 1987, quando eu tinha um aninho, faça as contas, que a banda Capital Inicial lançou a canção que a gente ouve agora, Prova.

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1: Aê, meu querido, minha querida. Bom demais ter a sua companhia por aqui na UESB FM. E por falar em UESB, a âncora do UESB Notícias, que começa logo mais ao meio-dia, está aqui comigo, dentro do estúdio, para falar dos destaques do programa de hoje. Bem-vinda, Yasmin Luene.
2: Bom dia, Lari. Recepção calorosa.
1: Bom dia
2: também aos ouvintes aqui do UESB Retro, primeira edição. Cheguei mais um dia para trazer todas as principais informações, os destaques aí do nosso jornal, que vai ao ar ao meio-dia. Dia, como você adiantou, a gente vai iniciar falando sobre a campanha Maio Laranja, que realiza uma ação de combate ao abuso e à exploração sexual de crianças e adolescentes no Brasil. A gente destaca que a violência digital é o tema da campanha Maio Laranja deste ano de 2026, e aqui em Vitória da Conquista, Lari, o Núcleo de Atenção, o NDCA, né, o Núcleo da Criança e do Adolescente aqui da UESB, está realizando várias ações de promoção e também de conscientização dentro dessa campanha. A nossa equipe acompanhou um pouco desse projeto.
1: É uma campanha que a comunidade toda precisa aderir com urgência, né?
2: É, tem que ser. A sociedade toda, em conjunto, todo mundo tem que combater esse abuso e exploração também. Falando ainda de regional, Vitória da Conquista realizou o primeiro transplante de fígado de uma cidade do interior da Bahia. O transplante inédito, ele foi realizado no Hospital São Vicente de Paulo, e o paciente foi o Alex Silva. A nossa equipe conversou com ele, conversou também com o médico responsável, vai contar os detalhes de como foi o procedimento. O Alex está muito bem depois do procedimento, e a gente vai contar um pouquinho dessa história também. E hoje termina o prazo, 6 de maio, prazo para que eleitores possam emitir ou regularizar o título eleitoral. O cadastro eleitoral, ele será fechado a partir de amanhã, 7 de maio, para a organização das eleições 2026, como a gente comentou aqui ontem, não foi, Lari?
1: Sim, com certeza. Ontem, antes de ontem,
2: foi,
1: na semana
2: passada.
1: A gente
2: está trazendo. A gente tem que reforçar, Lari, porque é importante o cidadão participar, porque faz a democracia, sim, com seu voto, com a sua escolha. Então, hoje é o prazo limite, lembrando que o fórum eleitoral aqui da cidade, ali na Olívia Flores, estará aberto até as 15h para realizar esses serviços. E ainda, a sexta semana de cinema e audiovisual aqui da UESB abordará a formação e memória. O evento acontece entre os dias 11, a partir do dia 11, né, uns 4 dias de evento. A gente vai trazer os detalhes logo mais ao meio-dia. E claro, vou deixar aqui o convite para você, ouvinte, continuar sintonizado na UESB FM e acompanhar eu e Manuela Cipione já ao meio-dia aqui na UESB.
1: Brigadão, viu, Yasmin? Obrigada pelas suas atualizações. Agora eu quero falar uma coisa. Eu, como a cantora Pitty, sabemos de tudo. Você me adora. Brincadeirinha, só pra anunciar esse som, me adora, na voz da baiana, Pitty.

Vai ficando por aqui o nosso ESB Retrô, primeira edição de hoje. Quarta-feira, dia 6 de maio, Dia Mundial da Saúde Materna. Dia, pasmem aí, Dia da Coragem. Desejo a todos nós coragem para fazermos o melhor que pudermos. Inclusive, coragem para vencer a semana. Já estamos na metade dela. Obrigada pela companhia. A apresentação nas manhãs da UESB FM é minha, Larissa Lins. A programação musical é de Kaique Santos. A coordenação técnica de Marilton Ribeiro. Apoio técnico operacional de Andrei Oliveira e Alex Lima. A coordenação da UESB FM de Jaqueline Silva. E a direção geral de Rubens Sampaio. Amanhã eu volto, se Deus quiser. Um abraço e fica para curtir mais música. Que tal agora Madonna com Secret?

0: melhor do flashback.
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0: 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Seja muito bem-vindo, seja muito bem-vinda ao nosso programa com a apresentação de Manuela Scipione e Yasmin Luene. Boa tarde, Yasmin.
1: Boa tarde, Manu. Boa tarde também a você, ouvinte da WESB FM. Estamos começando mais uma edição do WESB Notícias e vamos aos destaques desta quarta-feira. Campanha Maio Laranja realiza ação de combate ao abuso e à exploração sexual de crianças e adolescentes no Brasil.
0: Vitória da Conquista é a primeira cidade do interior da Bahia a realizar o primeiro transplante de fígado.
1: Termina hoje, 6 de maio, o prazo para que eleitores possam emitir ou regularizar o título eleitoral.
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1: É informação, formação e conhecimento. 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Lembrando que você pode participar aqui com a gente enviando sua mensagem para nosso WhatsApp, que é o 77-3424-8761.
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0: E agora vamos conferir como ficam o tempo e a temperatura para Vitória da Conquista e demais regiões do Sudoeste baiano.
3: Hoje, para quarta-feira, em Vitória da Conquista, a expectativa é de céu predominantemente nublado durante o dia e a noite. A possibilidade de chuvas leves. As temperaturas variam entre 18 e 25 graus. Para amanhã, quinta-feira, a previsão é de sol entre nuvens durante o dia e períodos de céu nublado à noite. A mínima é de 18 e a máxima de 25. Já para sexta-feira, a expectativa é de céu parcialmente ensolarado e com noite clara. As temperaturas variam entre 18 e 25 graus. Acompanhe agora como fica a previsão para as outras cidades do Sudoeste baiano. Em Itapetinga, o céu estará predominantemente nublado durante o dia e a noite. Há possibilidade de chuvas. A mínima fica na casa dos 21 e a máxima dos 29 graus. Em Jequié, o dia será de sol entre nuvens. A noite estará nublada e há possibilidade de chuvas leves. A mínima na cidade é de 21 e a máxima fica em 28 graus. Em Caetanos, chuvas leves durante o dia e a noite estará nublada. Os termômetros marcam a mínima de 21 e a máxima de 29 graus. As informações são do Clima Tempo e do MSN Clima, com locução de Samanta Garcês para o WESB FM.
1: Hora certa para você que acompanha o WESB FM, 12 horas, 4 minutos. E agora vamos conferir o que é manchete nesta quarta-feira. Folha de São Paulo. Em ano eleitoral, Congresso arma bomba fiscal com pisos especiais e aposentadorias. Confederação dos Municípios projeta que só bases salariais custariam 49 bilhões de reais por ano às prefeituras. O governo procura adiar as votações.
0: Na BBC Brasil, por que foto com Trump pode ser valiosa para Lula na eleição? Para especialistas, presidente brasileiro pode se sair bem, ainda que o saldo do encontro seja negativo.
1: No Jornal à Tarde, do Lobato à Calçada em 5 minutos. VLT, uma obra de mobilidade urbana, vai percorrer trecho em tempo recorde. Trecho será de 4 quilômetros e passará por período de testes.
0: Portal de Notícias G1 destaca: médicos exploram brecha e seguem vendendo implantes anabolizantes após veto para fins estéticos. Documentos, vítimas e ações judiciais revelam como médicos prescrevem, treinam e lucram com implantes hormonais. A atuação explora uma brecha regulatória que é investigada pelo Ministério Público e é alvo de alerta do Conselho Federal de Medicina, mas que ninguém fecha.
1: Destaque no Estadão. Vorcaro finaliza a proposta de delação para entregar à Polícia Federal e à Procuradoria-Geral da República nesta semana.

0: conteúdo do acordo será analisado pela polícia e também pela procuradoria, que irão avaliar se há elementos suficientes para dar prosseguimento à negociação.
1: No jornal Zero Hora, julgamento no Supremo Tribunal Federal pode beneficiar o Rio Grande do Sul com mais recursos do petróleo após 13 anos de espera. Ministros discutem a partir desta quarta-feira a validade de lei que promove novo formato de partilha de recursos, opondo entes produtores e não produtores.
0: No jornal Gazeta do Povo, quem está na frente na disputa para governador dos maiores colégios eleitorais do Brasil?
1: Correio Brasiliense destaca caso Master. Capitalização do Banco de Brasília em compasso de espera. Incertezas jurídicas sobre o uso de imóveis, dificuldades para obter aval da União e atraso na divulgação do balanço pressionam o banco, que enfrenta desconfiança do mercado e corre contra o tempo para garantir a capitalização.
0: Na capa da Agência Brasil, eleições. Prazo para obter ou regularizar título termina nesta quarta. O serviço está disponível nos cartórios eleitorais ou no site do TSE.
1: E na CNN, proposta de delação de Vorcaro tem reuniões, festas e viagens com políticos. O texto é separado por anexos e divididos em personagens. A expectativa é que o escopo seja entregue ainda nesta semana. Essas são as principais capas dos jornais do Brasil nesta quarta-feira.
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0: E a gente abre a edição de hoje falando sobre a campanha Maio Laranja, uma ação de combate ao abuso e à exploração sexual de crianças e adolescentes aqui no Brasil. A iniciativa, ela visa conscientizar toda a sociedade acerca da necessidade de proteção, de prevenção e denúncia. Aqui em Vitória da Conquista, o Núcleo de Defesa da Criança e do Adolescente, o NDCA, promove atividades especiais durante todo o mês. Acompanhe na reportagem de Luiz Salviato.
3: A infância quase sempre é vista como uma fase da vida marcada pela inocência e pela fantasia. O perigo está quando adultos mal intencionados entram em cena. E isso pode acontecer tanto no mundo físico quanto no ambiente virtual, como explica o coordenador do Núcleo de Defesa da Criança e do Adolescente, Carlos Públio.
4: Aí a exposição de conteúdos inadequados para aquela faixa etária. Nós temos aí grupos que incentivam a violência, a automutilação, violência contra outros grupos, violência contra animais. Então a exposição em larga escala não dá para mensurar o quanto isso pode prejudicar o desenvolvimento saudável dessas crianças. Nós temos a questão das redes de exploração sexual, que também aparece no meio digital, a utilização de fotos de crianças que podem ser manipuladas, e isso pode circular pelo mundo inteiro.
3: A violência digital é o tema da campanha Maio Laranja 2026. Em Vitória da Conquista, o núcleo está com uma programação especial sobre o assunto, como detalha Jeane Lima.
5: Maio Laranja, a gente trabalha essa perspectiva não somente no mês de maio, mas no decorrer do ano. Especificamente no mês de maio, nós estamos oferecendo o curso de aspecto jurídico, que é o sexto curso. Nós teremos aí técnicos da rede de proteção, professores, assistente social, psicólogo, educadores e principalmente a participação juvenil, né, o protagonismo de criança e adolescente participando do evento, fazendo comissão, fazendo mesa, fazendo fala especificamente daquilo que eles estão vivenciando com o ECA Digital. As dúvidas, as perspectivas, aquilo que traz para eles também em relação a esse ambiente que para eles já é algo conhecido, né? Então, assim, eles já estão inseridos no ambiente digital e aí é interessante a gente ouvir a partir da perspectiva juvenil.
3: O núcleo está em atividade há mais de 20 anos. Apesar deste ser um tema pesado, o espaço oferece salas coloridas, leves e lúdicas, inclusive com jogos, como conta a bolsista de extensão do NDCA, Gabriele Prates.
6: Os jogos funcionam da seguinte maneira. Nós apresentamos essas plaquinhas às crianças com perguntas e assim elas se sentem à vontade para se comunicar. A ideia do espaço ser colorido, ter bastante brinquedo, é exatamente para as crianças conseguirem se sentir acolhida neste lugar, né? E poder tratar de assuntos que para elas sejam pesados, mas de alguma forma sejam tratados, né, de maneira mais leve, acredito.
3: Mas como identificar sinais de abusos no ambiente virtual? A psicóloga Angélica Rosa responde.
7: O que a gente percebe é que a criança tem um padrão de comportamento, né? Ela não altera o seu padrão de comportamento no dia a dia. Quando, porventura, esse padrão de comportamento ele foi alterado para mais ou para menos, a gente tem aí indícios de que alguma coisa não está ocorrendo bem na vidinha dela, então, ou na criança ou no adolescente. Então, isso já é por si só um indício para a gente parar, observar melhor e conversar para poder entender ou tentar entender aquele contexto para ver se realmente a violência ou algum tipo de ameaça, algum tipo de desconforto está acontecendo na vida daquela pessoinha ali.
3: Nesses casos, segundo a psicóloga, a reação deve começar dentro de casa e o diálogo franco e direto é fundamental para estabelecer uma relação de confiança com a criança e o adolescente.
7: Tratar desse assunto nunca é simples, mas o que eu aconselho é sempre a questão do diálogo. Se ele tem um ambiente seguro em casa, onde ele pode falar de diversas questões, ele vai se sentir seguro para pedir ajuda. Então, assim, tratar disso inicialmente precisa ser no contexto familiar ou de pessoas que conhecem essa criança e percebem essa alteração. Então, conversar com ela, tentar entender o que está acontecendo e falar a respeito disso de maneira segura, honesta, né, e direta. Não existe rodeios para a gente poder falar de violência ou de ameaças. A gente precisa ser honesto e ser bem claro para poder a gente ajudar essa criança a se posicionar, a se organizar e a pedir ajuda.
3: De acordo com o Fórum Nacional de Segurança Pública, a cada 6 minutos acontece uma violência sexual no Brasil. E em mais de 80% dos casos, as vítimas são meninas, a maioria negra. Para denunciar casos de violação de direitos humanos no Brasil, entre em contato com o Disque 100. O serviço funciona todos os dias, 24 horas. Com produção de Cris Girardi, locução e reportagem de Luiz Salviato para o USB-FM.
8: Agência Brasil.
1: E a gente muda de assunto para trazer um dado que merece nossa atenção. O Brasil registrou 45 mil acidentes com animais peçonhentos em 4 meses. O número de óbitos registrados já passa de 90. Na reportagem de Vitor Mendes, vamos entender quais são esses animais e o que fazer em casos de acidentes. Vamos conferir.
9: O número de casos de acidentes com animais peçonhentos no país nos primeiros 4 meses do ano chegou a 45 mil, com 96 óbitos registrados. Os dados são do painel epidemiológico do Ministério da Saúde. Os animais peçonhentos são aqueles que produzem veneno e injetam na sua presa. E por ser um país com clima tropical favorável, o Brasil é casa de várias espécies. O Ministério da Saúde considera algumas delas de interesse em saúde pública no país. Jararaca, cascavel, surucucu, cobra coral, coral verdadeira, escorpião amarelo, escorpião marrom ou preto, aranha marrom, aranha armadeira, viúva negra, abelha e a lagarta lonomia. Francisco Edilson, coordenador-geral de Vigilância de Zoonoses da pasta, afirma que os acidentes por animais peçonhentos apresentam maior concentração em áreas urbanas.
10: A predominância entre áreas urbanas e rurais ela vai variar conforme o tipo de acidente. Os acidentes com serpentes, por exemplo, eles ocorrem com maior frequência em áreas rurais. Já, de forma geral, os acidentes por animais peçonhentos apresentam maior concentração em áreas urbanas, que respondem por mais de 60% dos registros.
9: A médica do Hospital Vital Brasil do Instituto Butantan, Cristina Virgulino, explica que, independentemente de saber se o animal é peçonhento ou não, logo após um acidente, a primeira coisa a se fazer é se afastar do perigo.
11: Então, não tente capturar um animal vivo. Se você não tiver condições de capturar, se não tiver condições, se afaste do perigo. Lavar o local com água e sabão. Não devem ser feitos torniquetes em espécie nenhuma, não deve cortar a ferida, não deve tentar espremer a ferida, porque essas medidas acabam piorando as condições do local e as complicações do local.
9: A médica ainda recomenda que, se possível, seja tirada uma foto do animal para mostrar ao profissional da saúde no momento da aplicação do soro antiveneno, para evitar qualquer tipo de erro na dose do medicamento.
12: Se for possível, pode ser tirada uma foto do animal. Não há necessidade de tentar capturar um animal, porque a pessoa pode sofrer outro acidente, outra picada. Não há necessidade de matar o animal. Então, houver condições, tire uma foto, que isso é suficiente para que a gente consiga fazer uma identificação.
9: O Hospital Vital Brasil do Instituto Butantan oferece atendimento telefônico 24 horas para orientar médicos de outros hospitais. O CIATOX, o Centro de Informação e Assistência Toxicológica, reúne médicos e enfermeiros que orientam vítimas de acidentes com animais peçonhentos. O número do CIATOX é o 0800-644-6774. Repetindo, 0800-644-6774. Com produção de Salete Sobreira e supervisão de Bianca Paiva, da Rádio Nacional em Brasília, Vitor Mendes.
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0: E a Agência Nacional de Vigilância Sanitária autorizou a produção da vacina contra a chikungunya, que será 100% nacional. Isso significa que o medicamento será fabricado por uma instituição brasileira. Os detalhes a gente confere com a repórter da Rádio 2, Milena Abreu.
14: O Instituto Butantan recebeu autorização da Anvisa para iniciar a produção nacional da vacina contra a chikungunya, garantindo que o imunizante seja distribuído de forma mais barata e acessível pelo Sistema Único de Saúde. A decisão oficializa o Instituto como local de fabricação da vacina batizada de Butantan Chik, que será formulada e envasada inteiramente no Brasil a partir de agora. Embora o imunizante já tivesse o registro aprovado desde o ano passado, a produção dependia anteriormente de fábricas estrangeiras na Europa. Com a nacionalização do processo, o governo paulista e a diretoria do Butantan reforçam que a vacina mantém os mesmos padrões de segurança e eficácia, mas com um custo reduzido para os cofres públicos por ser fabricada por uma instituição nacional. Os testes clínicos realizados com voluntários apontaram que praticamente 99% dos imunizados produziram anticorpos contra a doença, apresentando apenas efeitos colaterais leves, como dores de cabeça e fadiga. A vacina é indicada para adultos entre 18 e 59 anos que vivem em áreas de exposição ao vírus. Transmitida pelo mosquito Aedes aegypti, a chikungunya pode causar febre e dores intensas nas articulações dos pés e das mãos, dedos, tornozelos e punhos. Outros sintomas comuns são dor de cabeça, dores musculares e manchas vermelhas na pele. Entre as sequelas da doença estão dores crônicas nas articulações que podem persistir por anos. Só no ano passado, segundo a OPAS, a Organização Pan-Americana da Saúde, foram registrados 500 mil casos de chikungunya em todo o mundo. No Brasil, de acordo com dados do Ministério da Saúde, foram mais de 127 mil casos com 125 óbitos. Da Rádio 2, Milena Abreu.
1: E aconteceu pela primeira vez, né, um transplante de fígado que foi realizado aqui no interior da cidade. A gente vai para o intervalo e daqui a pouquinho a gente traz essa matéria para você conferir como é que foi esse procedimento que aconteceu aqui em Vitória da Conquista. 12 horas 19 minutos. O ESB Notícias volta já.
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0: Estamos de volta com o UESB Notícias. Hora certa para você, 12 horas 21 minutos.
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0: E pela primeira vez, um transplante de fígado foi realizado em uma cidade do interior da Bahia. O procedimento aconteceu aqui em Vitória da Conquista e representa um marco no acesso a procedimentos de alta complexidade, renovando a esperança de pacientes que antes precisavam aí se deslocar para a capital. Um importante avanço para a medicina local, hein? A reportagem é de Doni Pereira, com locução da estudante de jornalismo Clara Nunes.
19: Após o tratamento de um câncer no fígado, Alex Silva recebeu a notícia que esperava há muito tempo. A possibilidade de um transplante.
20: Primeiro eu fiquei muito surpreso pela rapidez que foi, né? Que no mesmo dia que eu terminei de fazer os exames, foi quando eu recebi a ligação à noite. E aí eu já vim para o hospital para fazer internamento, para já no outro dia já fazer o transplante. E eu fiquei feliz demais, surpreso, né? Por uma família pensar em outra pessoa nesse momento tão difícil, que é um momento de luto. E tenho a responsabilidade, assim, de pensar e parar para pensar, né, em outra pessoa, e fiquei feliz demais.
19: A partir desse momento, a expectativa deu lugar à realidade. O transplante inédito foi realizado no Hospital São Vicente de Paulo, em Vitória da Conquista, e mobilizou uma equipe de profissionais, como relata o médico cirurgião Gustavo de Oliva Sá.
21: Nós, como serviço de transplante, somos uma equipe que viemos de Montes Claros, né? Então a gente tinha um modelo que foi projetado em Montes Claros e funcionou muito bem em Montes Claros, e a gente trouxe essa proposta aqui para a Vitória da Conquista, né? E a gente teve, né, as portas abertas aqui do hospital, da Santa Casa, né, que abriu as portas para a gente e forneceu a estrutura que a gente precisava para a realização, né, desses tratamentos de alta complexidade, que é o transplante, né? E não só a mobilização da equipe, que vem de alguns anos se preparando para fazer isso aqui, né? Não só a mobilização da Santa Casa, que forneceu estrutura, forneceu tudo que a gente precisava para a realização, né, do transplante, mas também do próprio estado da Bahia, né, que tem tido uma mobilização muito grande para aumentar o número de transplantes que o estado realiza, né?
19: A cirurgia do Alex foi um sucesso. Segundo a equipe do médico, o paciente recebeu alta pouco mais de uma semana após o procedimento.
21: O Alex, a gente teve uma cirurgia de tempo habitual, né? Tudo transcorreu bem, né? Ele ficou internado um tempo médio. A gente precisou ficar com ele internado um tempo que é a média mesmo do transplante de fígado. E ele vem tendo boa função desse fígado novo que ele recebeu aí, né? Tem tido ótimos resultados, tá? Sem grandes intercorrências até o momento.
19: Esse é o primeiro transplante realizado aqui em Vitória da Conquista e também o primeiro no interior da Bahia. Com isso, o estado passa a integrar um seleto grupo do país que realiza esse tipo de procedimento fora das capitais. O procedimento cirúrgico representa um avanço importante no acesso a cirurgias de alta complexidade. É o que afirma o provedor da Santa Casa da Misericórdia, Admael Brito.
22: Então esses pacientes não precisam mais deslocar a BH, para São Paulo, para Salvador, para fazer esses procedimentos. Santa Casa de Conquista, a nossa Santa Casa de Conquista está preparada e apta para fazer esses procedimentos normalmente. Surgindo a oportunidade, tendo a necessidade, não tenho dúvida nenhuma que poderemos realizá-los com êxito e sucesso.
19: Por trás do resultado, o trabalho envolveu uma equipe multidisciplinar e uma estrutura que tornaram todo o processo possível. Com o sucesso do primeiro procedimento, a perspectiva agora se amplia. Segundo o médico Gustavo de Sá, pacientes já aguardam por uma oportunidade de transplante.
21: É isso, nós temos já a estrutura, estamos realizando transplante de fígado, né? Estamos com pacientes inscritos em lista, aguardando, né, uma doação de órgão para ser submetidos a transplante, né? E assim, já temos alguns pacientes que estão com a gente, que estão inscritos, mas também a falar que estamos aqui de portas abertas para receber todos os pacientes que possam precisar de uma avaliação do serviço de transplante, né? Os pacientes do fígado, a maioria deles são pacientes que têm algum grau de cirrose, tá? Então, os pacientes que têm cirrose merecem uma avaliação da necessidade de um transplante de fígado, né? As portas estão abertas, nosso ambulatório é 100% SUS.
19: Para quem passou por todo esse processo, as mudanças já começaram a aparecer. É um recomeço, como no caso do Alex Silva.
20: Foi desde o primeiro dia, já percebi a diferença, porque antes, como eu já tinha 5 anos que eu fazia o tratamento oncológico, e aí eu já sentia algumas coisas, né, no corpo. E aí, desde o primeiro dia do transplante, já percebi já a diferença e uma melhora.
19: Produção de Cris Girardi, reportagem de Doni Pereira e locução da estudante de jornalismo Clara Nunes para a UESB-FM.
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1: E o estoque de sangue, da Fundação de Hematologia e Hemoterapia da Bahia, o EMOBA, está crítico. E para falar sobre esse assunto, nós recebemos aqui em nossos estúdios a assistente social do EMOBA, Eliana Tavares Souza. Eliana, seja muito bem-vinda ao UESB Notícias.
4: Obrigada e boa tarde a todos. Boa tarde a vocês também.
1: Eliana, o estoque, né, ele está muito baixo, né? E normalmente isso já acontece no início do ano, né? Quando acontecem as festas, né? Sempre usa bastante estoque, né? Como é que está essa situação hoje aqui em Vitória da Conquista?
4: Hoje estamos com estoque crítico de todos os tipos de sangue. E normalmente isso acontece pós feriadão. Só que nesse momento foram 2 feriadões, né? Uhum. E aí o que acontece? As pessoas viajam, aumenta a quantidade de gente precisando de sangue, porque acontecem acidentes, dentre outras coisas que já acontecem no dia a dia. E, em contrapartida, reduz muito o número de doadores. As pessoas vão viajar, se divertir, e a gente acaba coletando muito pouco, que foi o que aconteceu nas 2 últimas semanas. A coleta muito baixa acaba ocasionando num estoque crítico.
1: E isso prejudica, né, Eliana? Porque, assim, o estoque está baixo, mas a demanda continua alta e, às vezes, aumenta ainda mais, né, por conta dessas viagens.
4: Exatamente. Não vou dizer que o estoque está zerado, porque a EMOBA trabalha em rede. Então, nós trabalhamos uma unidade da EMOBA dando suporte à outra.
1: Uhum.
4: Então, estamos atendendo. Ninguém está deixando de receber o sangue por conta do estoque estar crítico. Porém, a gente precisa aumentar a coleta, precisa realmente reforçar os estoques para atendermos com maior tranquilidade e com maior fluidez.
1: E, Eliana, muitas pessoas, né, têm vontade de doar sangue, mas não sabem, né, quais são os critérios para poder doar, onde fica localizado, né, o EMOBA daqui de Conquista. Você poderia passar essas informações para a gente?
4: O Hemocentro, ele fica na Rua D, loteamento Cristo Rei, bairro Felícia, na rua atrás do Hospital de Base. O telefone para agendar a doação 3420-1267. Esse número é para agendar a doação e você, agendado, tem prioridade de atendimento no horário agendado, mas também atendemos demanda espontânea. E você pediu para falar sobre os critérios. O doador, ele precisa estar saudável, não ter nada que comprometa a sua saúde no dia da doação, pesar a partir de 50 quilos, estar na faixa etária de 16 a 69 anos de idade, sendo que, se for menor de 18, vai precisar ir acompanhado de responsável legal, e é até 69 se ele já fez a primeira doação na EMOBA até os 60 anos de idade. E ele precisa, na noite anterior à doação, dormir bem, no mínimo 6 horas seguidas, para estar descansado. Precisa não fazer ingestão de bebida alcoólica nas últimas 12 horas, não fumar também é importante. E no dia da doação, levar um documento oficial, ir alimentado, com alimentação não gordurosa, e não ir de moto nem de bicicleta.
1: Sim.
4: E aí ele vai nos ajudar a salvar quatro vidas, porque uma única doação você consegue ajudar até quatro pacientes.
0: Perfeito. E Eliana, falando um pouco, você trouxe aí os principais critérios para quem pode doar, mas eu queria que você falasse para a gente quem não pode. Existe algum impedimento temporário ou definitivo?
4: Impedimentos temporários, por exemplo, alguém que está gripado, qualquer sintoma gripal não pode doar, qualquer situação que comprometa a saúde, por exemplo, uma lesão de pele não consegue fazer a doação, qualquer tipo de infecção em uso de anti-inflamatório, enfim, são vários os critérios e aí por isso que eu gosto de falar assim, qualquer situação que comprometa a saúde.
0: Uhum.
4: Né? Então, se esses são os temporários. A gestante também não pode doar, quem está amamentando também não. E definitivos, a gente tem aí quem já teve hepatite após os 11 anos de idade. Tem pessoas que têm algumas doenças autoimunes, também não vão poder fazer a doação. Enfim, são vários também os critérios, mas a gente gosta de falar os principais, porque temos a triagem clínica, que é feita por médico ou enfermeira, que vai avaliar mais detalhadamente cada situação.
0: Perfeita.
5: Você já conseguiu doar, Yasmin?
0: Mano, eu não consegui, mas acredito que nas próximas semanas eu vou me dispor a fazer isso, sim.
5: Vai conseguir, né? Pra mim foi um processo, Eliana, poder doar sangue, né? Porque a primeira vez que eu fui doar sangue, eu estagiava aqui no CEUAS, né? No ambulatório daqui da UESB. E aí eu ainda era menor de idade. E aí quando eu fui doar sangue, né? Era uma campanha de 2 dias. Aí eu fui tentar doar no primeiro dia. Não consegui porque eu era menor de idade e precisava da autorização dos meus pais. Aí peguei a autorização com minha mãe, fui lá toda feliz pra poder doar. Uhum. Aí eu não levei meu RG.
0: Manu.
5: Aí eu não levei meu RG, eu não podia doar sangue. E
4: tem
5: aí
4: que levar o RG e a mãe junto, tá?
5: Exatamente.
4: Não é só a autorização.
5: Aí, você não sabia, só tinha me passado da autorização. E aí foi escrito assim, com a assinatura dela e tal. E aí, como tinha identificação, não precisa do responsável junto, né?
4: Sim.
5: Aí, ficar atenta a essa informação também. E aí, teve um outro momento que um colega tava precisando, né, de doação. Um amigo de um amigo tava precisando. Aí, eu fui até no Hemocentro, que é do São Vicente, né? Não é no Hemobo.
4: Não, no banco do São Vicente é o Serviço de Hemoterapia do Sudoeste, não é Hemoba.
5: Isso, aí eu fui lá. E aí eu tinha colocado um piercing no nariz e tava com uma queloide. E aí eles falaram, daqui 15 dias você retorna, porque a gente não sabe o que é que pode ser, né? E aí não consegui doar novamente. Aí teve uma campanha lá na Fainó, e aí eu consegui ir e consegui doar. E aí fui explicar, né, também pra enfermeira, né, sobre essa situação, de que a dificuldade,
0: né,
5: que eu tive, ela, graças a Deus, você não desistiu de doar sangue, né? Aí depois disso eu ainda consegui doar outras vezes, né? Mas aí tive esses impedimentos aí. Uhum. Mas não desisti, né? É uma coisa, né, que eu gostaria de trazer pra rotina também, né?
4: E você falou de piercing, eu acho que é importante a gente trazer uma informação, né? Quem colocou o piercing são 12 meses após colocar o piercing para poder doar.
5: E tatuagem também,
4: tatuagem,
5: né?
4: 12 meses. E o piercing, se for na língua ou região genital, são 12 meses após retirar o piercing.
5: Após retirar, então não é nem depois que colocar, né? E Eliana, você pode falar pra gente, aqui pra gente, né? Quais são esses critérios de... esse tempo, né, de cada um deles. Tem essa questão do piercing, tem de sangue também. E é importante que a gente esteja bem alimentado, né, no dia, né, que a gente não pode ir de barriga vazia, não é isso?
4: Alimentado, mas alimentação não gordurosa.
5: Uhum. E quais são, quem pode doar, né? Precisa ter algum impedimento temporário? Ah, não, em relação à doação, assim, quando a gente faz a doação, tem homem e mulher, né? Tem um tempo de cada um que pode fazer a doação depois. Quanto tempo é do homem e quanto tempo da mulher? Era isso que eu ia perguntar, eu acabei me confundindo aqui, desculpa.
4: Do homem é de 2 em 2 meses, no máximo 4 vezes ao ano. Mulher, de 3 em 3 meses, no máximo 3 vezes ao ano. E é bom que a pessoa faça a sua doação, já olha na agenda, já anota a próxima data. E aí a gente pode conseguir um aumento de doadores, né? Se a pessoa se tornar um doador contínuo.
0: E essa campanha tem que ser ao longo de todo o ano, né? A gente tem que sempre reforçar, porque as pessoas estão precisando de sangue todos os dias. Então, você que ainda não doou, Eliana trouxe aqui os principais critérios. Então, se você se enquadra, se dirige até o local do Hemoba, doe seu sangue, você vai estar salvando vidas. E é muito importante a gente tomar essa iniciativa, passar a mensagem também adiante, né? Se tem um familiar, um amigo, passa pra ele, vamos junto lá doar e fazer vidas aí serem salvas, tá bom?
5: Eliana, queria agradecer a sua participação aqui com a gente no ESB Notícias e reforçar pra gente, né, o local que fica o EMOBA e os horários de atendimento de vocês.
4: A EMOBA fica, na verdade, está lá escrito, o Hemocentro Regional, é uma unidade da EMOBA, fica na Rua D, loteamento Cristo Rei, bairro Felícia, exatamente atrás do Hospital de Base.
5: Uhum.
4: E coletamos de segunda a sexta-feira, de 7h30 às 11h30, de 13 às 16h, e no sábado, de 7h30 às 11h da manhã. Telefone para agendar, 3420-1267. Não conseguiu agendar? Vai lá nesse horário que eu falei, que nós atendemos também demanda espontânea.
5: Maravilha, Eliana. Então, muito obrigada pela sua participação mais uma vez aqui com a gente no ESB Notícias, por ter todo esse cuidado, né, de buscar ajudas, né, para poder não deixar que o estoque zere, né, porque a gente não pode, né, infelizmente a gente sempre precisa. E uma doação pode salvar até 4 vidas, né, Eliana?
4: Na verdade, a gente não pode e não deixa o estoque zerar. Como eu disse, como a EMOBA trabalha em rede, quando uma unidade entra em estoque crítico, imediatamente outras unidades da EMOBA, que a gente tem unidade na Bahia toda, já acionam e já enviam sangue para repor e para conseguir deixar que a unidade continue funcionando. Mas precisamos ter uma mobilização local para realmente conseguir também respirar e conseguir também dar esse suporte à rede.
5: Perfeito. Então, muito obrigada, Eliana.
4: Muito obrigada a vocês da UESB, que são sempre muito solícitos, e agradeço também a todos os ouvintes.
5: É isso aí, acabamos de conversar com Eliana Tavares Souza, ela que é assistente social do EMOBA, e falou aí pra gente, né, sobre o estoque do banco de sangue, que tá com um nível bem crítico e preocupante, né? Para você poder doar, basta fazer um agendamento, né? Que através do telefone 3420-1267, ou então se dirigir ali para o EMOBA, que fica atrás do Isaú Matos. Do Hospital de Base, perdão, faceado. 12 horas 37 minutos e agora a gente vai mudar de assunto e falar sobre tecnologia e também de saúde, porque a inteligência artificial chegou também aos hospitais, viu? Segundo a pesquisa, 80% dos médicos brasileiros utilizam a inteligência artificial na prática clínica, mas especialistas ainda reforçam a importância do contato humano e do uso consciente e também responsável da tecnologia. Quem conta mais detalhes desse assunto pra gente é a repórter Carolina Cassola, da Rádio Web.
3: A inteligência artificial vem ganhando cada vez mais espaço na rotina médica. 78% dos médicos brasileiros utilizam a IA na prática clínica, seja para pesquisar medicamentos e interações medicamentosas, como assistentes para dúvidas clínicas ou para buscar evidências científicas. A constatação é da pesquisa Panorama do Uso de IA em Saúde, Perspectiva do Médico e do Paciente, realizada pela AFIA, Ecossistema de Educação e Soluções para a Prática Médica do Brasil, com a Conexa, Empresa de Tecnologia Digital de Saúde. Apesar do uso massivo das tecnologias, o estudo mostra que a supervisão humana continua sendo essencial, como explica a médica Dayana Quintanilha, gerente de pesquisa e inovação na AFIA.
6: O papel do médico, ele vai além da tomada de decisão e das informações que a gente consegue com a IA. Se a gente não faz uma boa coleta de anamnese, né, das informações junto com o paciente, com uma boa conversa e com uma habilidade de saber escutar, de saber organizar as informações, se a gente não faz um bom exame clínico, um exame físico, né, que ali você dedica seu tempo a examinar seu paciente, você acaba perdendo muita informação que é essencial. Então, o contato humano, ele vai continuar sendo a base de uma boa prática médica, né?
3: O levantamento foi feito entre novembro de 2025 e janeiro de 2026 e ouviu 551 médicos e 511 pacientes em todo o país. A pesquisa também apontou que mais de 60% dos médicos afirmam já terem corrigido um erro gerado por ferramenta de inteligência artificial antes de usar as informações no atendimento clínico.
6: Os médicos aí com maior familiaridade com ferramentas digitais são justamente os que mais identificam e corrigem inconsistências geradas pelo IA. Ou seja, a gente tem que conhecer a ferramenta que a gente está usando, tem que entender como que essa informação ela é gerada, né? E fazer uso consciente, tratar a IA como recurso de apoio à decisão, nunca como uma fonte definitiva, assim, sempre validar as referências, pesquisar, entender se pro contexto que você está usando aquela referência ela é válida, isso é importante.
3: A principal expectativa dos médicos com o uso da IA está na redução do tempo gasto com tarefas administrativas e registros, com o intuito de ampliar o tempo disponível para atender o paciente. Agência Rádio Web, produção e reportagem, Carolina Cassola.
0: 12h40, quase 41 minutos, nós vamos para o intervalo aqui no ESB Notícias. E no próximo bloco você vai conferir que termina hoje, 6 de maio, o prazo para que eleitores possam emitir ou regularizar o título eleitoral. Não saia daí, a gente volta já.
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1: Estamos de volta com o UESB Notícias. Hora certa para você, 12h44.
28: Agência Brasil.
1: E para mães de filhos atípicos, os desafios acompanham o dia a dia como uma sociedade pouco inclusiva e capacitista. E muitas vezes é preciso ressignificar a maternidade. A gente vai entender melhor acerca dessas demandas no cuidado de um filho na reportagem de Samia Mendes, da Agência Brasil.
29: Quando o diagnóstico de uma deficiência, neurodivergência ou condição rara acompanha o nascimento de um filho, a maternidade idealizada desmorona. Não porque muda a dimensão do amor, mas porque, de repente, o papel de mãe exige uma ressignificação. É nesse momento que nasce a mãe atípica, aquela que vai além do diagnóstico. Para a servidora pública Leila Araújo, mãe do adolescente Gabriel, que é autista, o momento do diagnóstico é intenso. Desperta medo, insegurança e preocupação com o futuro. Mas, com o tempo, ele ganha outro significado.
30: É ao mesmo tempo que traz respostas.
2: para as dúvidas que tinha, também desperta medo, insegurança, preocupação com o futuro. Não é apenas receber um nome ou um laudo. Com o passar do tempo, o diagnóstico deixa de ser um peso e passa a ser uma busca por estratégias e desenvolvimentos para ele.
29: A partir do diagnóstico, a mãe é surpreendida por um turbilhão de emoções. A psicanalista Maria Kodo, especialista em famílias com filhos atípicos, revela que vivencia no consultório sentimentos variados, mas que é a culpa o central.
9: Culpa por achar que de alguma forma, principalmente a mãe, se sente responsável, mesmo que essa responsabilidade seja algo completamente fantasioso. Culpa pela dificuldade de aceitação. Culpa por achar que não está fazendo o melhor. Culpa por sentir tristeza.
29: Quando sai do círculo familiar, essa mãe se depara com o desafio de enfrentar uma sociedade muitas vezes pouco inclusiva e capacitista, que é o preconceito contra a pessoa com deficiência. A especialista Marina Kodo, que também é mãe de um filho atípico, acredita que é preciso normalizar as diferenças e, na opinião dela, para quebrar esse paradigma, somente por meio da educação.
9: É uma questão de educação da sociedade e de educação individual para que a sociedade, as mães e as famílias entendam que a atipicidade não é carimbo de insuficiência. Então, quando as pessoas começam a entender isso, respeitar mais as diferenças e normalizar aquilo que não é, entre aspas, padrão, o capacitismo perde força.
29: Marina diz que não há nada de sobrenatural na maternidade atípica. O que existe é uma sobrecarga de tarefas, porque além das demandas e cuidados de um filho, a mãe atípica precisa conciliar também terapias, tratamentos, consultas.
9: A mãe atípica não é guerreira, não é heroína, não tem uma capa. A mãe atípica é sobrecarregada, ponto. E esse sobrecarregar precisa e deve ser dividido com rede de apoio. Não existe qualidade de vida da mãe atípica sem rede de apoio.
29: Por outro lado, segundo a psicanalista, essa mãe também não deve ser colocada no lugar de coitadismo.
9: A gente precisa entender de onde vem, entre aspas, esse coitadismo. Vem da sociedade, vem da família, vem da própria mãe, porque existem famílias e famílias, existem mães e mães, e existem várias pessoas diferentes na sociedade. Quando a mãe se põe no lugar de coitadismo, aí é difícil tirar ela desse lugar, a não ser que ela queira.
29: O fato é que a maternidade é única, assim como é o filho. Para exercer esse papel, a mãe, independentemente de condição, precisa se desprender de estereótipos, de preconceitos e de rótulos, como lembra Leila.
2: Eu costumo dizer que eles não vêm com um manual de instruções. E mesmo estando dentro de um quadro específico de diagnóstico, existe um ser humano ali que tem condições que são únicas dele, que é o que torna o Gabriel o Gabriel.
29: Com sonoplastia de Egbert Martins, da Rádio Nacional em Brasília, Sâmia Mendes.
0: E a prestação de contas públicas de Vitória e da Conquista já está disponível para consulta de toda a população. Quem traz mais informações é a estudante de jornalismo Bianca Cruz.
11: A Câmara Municipal e a Prefeitura de Vitória da Conquista disponibilizaram no site oficial do Poder Legislativo a prestação de contas para consulta pública. Os documentos reúnem relatórios de execução financeira, além de detalhamento de gastos com folha de pagamento, viagens e investimentos do setor legislativo. Também fazem parte da prestação de contas os relatórios de controle interno, responsáveis por acompanhar e avaliar a gestão e as atividades realizadas pelas instituições. A prestação de contas é um procedimento que visa assegurar a transparência e permitir que a população acompanhe como os recursos públicos estão sendo utilizados. Os dados podem ser acessados pelo site camaravc.ba.gov.br. Repetindo, camaravc.ba.gov.br. As informações são da Câmara Municipal de Vitória da Conquista e da Mega Rádio. Produção e locução da estudante de jornalismo, Bianca Cruz, para o USB FM.
1: E termina hoje, dia 6 de maio, o prazo para que eleitores possam emitir ou regularizar o título eleitoral e assim participar das eleições deste ano, não é, Yasmin?
0: É isso, Manu. O prazo ele não será prorrogado. O cadastro eleitoral ele será fechado a partir do dia 7 amanhã para a organização das eleições de 2026.
1: E para você que não sabe, aqui em Vitória da Conquista, o Fórum Eleitoral fica localizado na Avenida Olívia Flores e irá funcionar até as 3 da tarde de hoje, no atendimento aos eleitores. Então, não perca tempo, viu?
0: É isso aí, Manu. Bom recado. E vale lembrar você que é ouvinte, que para aqueles que já possuem a biometria cadastrada, a regularização ela pode ser feita também pela internet, facilita muito, por meio do sistema de autoatendimento eleitoral.
1: E é importante falar também, né, que quem não regularizar a situação até o fim do prazo ficará impedido de votar nas eleições e também poderá enfrentar restrições, como dificuldades para obter documentos, tomar posse em cargos públicos ou se matricular em instituições de ensino públicas. As informações são do Tribunal Superior Eleitoral.
0: A gente muda de assunto para falar de educação, porque na UESB Campus de Vitória da Conquista, o grupo de estudos estéticos Lucaxianos retomou aí as atividades com encontros quinzenais e no formato híbrido. Quem traz as informações é o repórter Luiz Salviato.
12: O grupo existe desde 2024 e se dedica a estudar a obra de Lukács, sobretudo a estética, sob o ponto de vista marxista. Sobre este assunto, eu vou conversar com o professor Dr. Roberto Silva de Oliveira. Tudo bom, professor?
13: Tudo bom, Luiz.
12: É um grupo aberto, né?
13: Sim, é um grupo aberto. O grupo funciona quinzenalmente, sempre das 17 às 19 horas, nesse horário intervalo das aulas. Toda quinzena.
12: E ele tem um formato híbrido, né? Tem a parte presencial, mas pode participar também online.
13: Sim, sim. A parte presencial nós nos reunimos sempre ali no CEDOC, que é o Centro de Estudos Albertina Vasconcelos. Então a gente se encontra, aí tem um formato presencial e o formato, obviamente, online, para que as pessoas que não estejam presentes possam também participar dessas nossas discussões.
12: Vocês estão estudando agora, por exemplo, uma obra clássica, né? Da literatura mundial, do Goethe, né, o Fausto. Como é que vocês analisam essa obra sob o ponto de vista lukácsiano?
13: Então, fizemos a primeira parte dessa apresentação, né, que foi estudo da obra do Fausto, do Goethe, e agora estamos fazendo uma leitura do texto clássico também de Lukács, que é o Estudos sobre o Fausto, né, onde ele analisa a forma como Goethe se apropria dos elementos ali presentes na Alemanha do século XVIII e conversa isso numa espécie de síntese entre o mundo medieval, né, e esse mundo moderno que ele não toma ainda como capitalista, mas que se desenvolve numa dinâmica bem diferente daquela que a Alemanha estava estruturalmente organizada. Então, é uma tentativa de contextualização histórica, né, do Fausto, que é uma representação do próprio Goethe na sua obra.
12: Fazendo essa contextualização, a gente encontra pontos com que a gente vive hoje, né, professor?
13: Quase sempre a gente encontra alguma coisa que remete ao nosso no mundo atual, né? Quando a gente pensa na problemática do Goethe, né, entre a afirmação de uma razão que necessariamente deveria dar conta de todos os problemas da vida e noutras as emoções, a forma como muitas vezes esses princípios de identificação do homem com a realidade dele não passam tão necessariamente pela razão. Muitas das coisas ficam subentendido em outros tipos de avaliação que não propriamente a razão.
12: Professor, como faz para participar do grupo?
13: Bem, basta que entre pelo link lá do Lemarx. No Lemarx a gente tem uma página em que dá acesso ao grupo. Entra no link, esse link já coloca para participar dessas nossas discussões. Não há necessidade de inscrição, é somente participar mesmo. É mais para quem está interessado em estudar a obra de Lukács e entender como que se articula uma perspectiva da arte com base marcada marxista, com base no materialismo histórico e dialético.
4: E o link a gente pode encontrar na página do Lemarx no Instagram, né? Através do Instagram também a gente pode, as pessoas podem entrar em contato para tirar alguma dúvida?
13: Sim, sim. Nós temos uma equipe do Lemarx que responde essas questões, e aquilo que eles não conseguem responder, eles passam para mim e eu respondo na sequência.
4: Perfeito. Muito obrigado, professor, pela participação.
13: Eu que agradeço, Luiz.
4: Muito obrigado. E até a próxima. Nós voltamos ao estúdio do ESB Notícias.
1: E o prazo para a submissão de propostas para a premiação escolar EJA da Secretaria de Educação se encerra hoje. E as inscrições podem ser feitas por meio do preenchimento de formulário. A estudante de jornalismo, Bianca Cruz, traz as informações para a gente.
14: As secretarias de educação de todo o Brasil têm até hoje para submeter as propostas para a medalha Paulo Freire, que integra o Pacto EJA, o Pacto Nacional pela Superação do Analfabetismo e Qualificação da Educação de Jovens e Adultos. Para participar, as redes devem acessar o portal do Ministério da Educação, seguir o passo a passo e preencher o formulário de inscrição. Junto à medalha, o MEC também prevê a concessão de apoio financeiro para as 20 redes com propostas de destaque nacional no valor de R$200 mil. Os recursos são provenientes do Plano de Ações Articuladas. Cada secretaria pode inscrever somente uma iniciativa e serão aceitas experiências realizadas de educação de jovens e adultos em espaço escolar, assim como experiências realizadas no âmbito do programa Brasil Alfabetizado e conectadas à educação popular. As informações são do Ministério da Educação. Produção e locução da estudante de jornalismo, Bianca Cruz, para o ESB FM.
0: E o curso de Cinema e Audiovisual e o programa Janela Indiscreta aqui da UESB promoverão a sexta semana de Cinema e Audiovisual no campus de Vitória da Conquista, viu, Manu?
1: Exatamente. O evento acontece do dia 11 ao dia 15 de maio e apresentará o cinema por meio da formação e memória.
0: A programação abordará desde contextos educativos formais e não formais a temas como preservação de acervos e também cinema de arquivo.
1: E quem se interessar poderá participar de rodas de conversas e palestras pela manhã e oficinas durante a tarde e exibições de filmes na Mostra do Cinema de Arquivo no período da noite.
0: E ainda falando da programação, mano, o evento ainda contará com o lançamento do site Filmografia Baiana Memória Viva.
1: Muito bacana, né? Em caso de dúvidas, entre em contato pelo e-mail janelaindiscreta@uesb.edu.br. Repetindo, janelaindiscreta@uesb.edu.br. As informações são da Assessoria de Comunicação da UESB. E o ESB Notícias fica por aqui. Muito obrigada pela sua companhia. E se você quiser conversar com a gente ou enviar uma sugestão de pauta, o nosso WhatsApp é o 77-3424-8761. Você também pode falar conosco através do nosso e-mail, que é esbfm.vc@uesb.edu.br. Nós também estamos nas redes sociais, no Instagram e no X, o antigo Twitter. Basta procurar por UESB FM.
0: UESB Notícias é uma produção do Sistema UESB de Rádio e Televisão Educativas. Com a apresentação Yasmin Luene, Manuela Scipione, operação de áudio de Alex Lima, edição de áudios Andrei Oliveira e Alex Lima. Apoio técnico operacional Karim Guimarães e Rafael Vieira. Chefia de reportagem Thaís Patês. Coordenação técnica Marilton Ribeiro. Coordenação da rádio Jaqueline Silva. Coordenação de jornalismo Manuela Scipione. E direção geral do Surte Rubens Sampaio.
1: Esse jornal tem a produção de Carlos Santos, Cris Girardi, Doni Pereira, Luiz Salviato, Manuela Scipione, Samanta Garcês, Thaís Patês, Yasmin Luene e dos estudantes de jornalismo Bianca Cruz, Clara Nunes, Kaique Oliveira, Inara Silva, Edclay Mota e Francisco Schittini.
0: E você fica agora com a programação musical aqui da UESB FM, com 100 escalas, uma hora de música sem intervalo. Às 2, você já sabe, tem Hora Brasilis com Jaqueline Silva. Às 3, Tarde UESB com o Plácido Oliveira. E às 5, tem UESB Retrô, segunda edição, com muito flashback para você curtir. Muito obrigada pela sua companhia, uma ótima quarta-feira e até amanhã.
1: Muito obrigada mais uma vez pela sua companhia. Tenha um excelente dia. E a gente volta a se encontrar amanhã ao meio-dia aqui na UESB FM. Até lá. Tchau, tchau.
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2: Olá, você ligado aqui na sua UESB FM, uma ótima tarde. Hoje é quarta-feira, dia 6 de maio de 2026. Começa agora o seu Hora Brasilis. Este programa tem a produção musical de Mário Ribeiro, coordenação técnica de Marilton Ribeiro, apoio técnico operacional de Andrei Oliveira e Alex Lima, coordenação de programação Jaqueline Silva, direção-geral do SUT Rubens Sampaio. Eu sou Jaqueline Silva e hoje eu trago para você esse som.

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0: Renato Brás é um cantor, violonista e percussionista brasileiro. O artista nasceu em São Paulo no dia 13 de outubro de 1968. Vamos ouvir então uma hora inteirinha de Renato Brás aqui no seu Hora Brasilis. A primeira música que nós vamos ouvir é Casa de Morar. Já já tem muito mais.

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1: Nascido em São Paulo, Renato Brás cresceu com a música. Aos 15 anos, começou a se familiarizar com a percussão e logo assumiu o posto de baterista, tocando nas noites. Como vocalista e baterista, Renato Brás cresceu cantando em festivais. O artista teve a chance de se apresentar ao lado de grandes nomes da música brasileira, como Luiz Melodia, Antônio Nóbrega e Ney Matogrosso, ganhando reconhecimento e público. Seu primeiro disco foi gravado em 1996, um álbum homônimo que foi indicado ao Prêmio Sharp de Música Brasileira na categoria Revelação. O disco contou com a participação de Cisão Machado, Mário Gil, Laércio de Freitas e de Mônica Salmasso na faixa O Porto, de Dori Caymmi. O álbum trouxe ainda faixas como Anabela, de Mário Gil e Paulo César Pinheiro, Bambaiuque, composição de Zé Cabaleiro, e Retirantes, também composição de Dorival Caymmi. A gente ouve agora Anabela, logo depois Estrela da Terra.

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1: Em 1998, Renato Brás lançou o disco História Antiga, pela gravadora Atração Fonográfica, com a produção de Edson Natali. O segundo disco da carreira do artista trouxe um repertório composto majoritariamente por canções de autores já consolidados, como as canções Flor da Bahia e a faixa título, ambas de Dori Caymmi e Paulo César Pinheiro. Ao longo de 13 faixas, a obra reúne ainda compositores como Tom Jobim, Vinícius de Moraes, Chico Buarque, Edu Lobo e Caetano Veloso. O disco seguinte, intitulado Outro Quilombo, foi lançado em 2001, com interpretações de músicas de Caetano Veloso e Gilberto Gil. O álbum foi ganhador do Prêmio Visa Edição Vocal de 2002 e bastante elogiado pela crítica do país inteiro. A gente ouve agora a música Flor da Bahia, logo na sequência, Outro Quilombo.

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1: Em 2002, Renato Braz apresentou ao público um novo disco intitulado Quixote. O show de lançamento aconteceu no Centro Cultural Carioca, no Rio de Janeiro. Com esse trabalho, Renato foi o vencedor do prêmio Visa de MPB na categoria Melhor Cantor. Quixote reúne 14 faixas, um trabalho que mantém a orientação do artista para a interpretação da música popular brasileira, com seleção de canções de diferentes períodos e autores. Ainda em 2003, Renato Braz participou, ao lado de outros artistas, do disco em homenagem aos 60 anos de Clara Nunes, o álbum Um Ser de Luz, Saudação a Clara Nunes, interpretando as faixas Menino Deus e Nação. A versão física do disco contou ainda com a gravação do cantor para a música Só Canção, uma composição de Cristina Saraiva. Nós vamos curtir agora Quero Ficar Com Você. Logo depois, Frutos da Terra.

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1: Em 2004, Renato Brás foi tema de um especial na Rádio Nacional, onde contou detalhes de sua carreira, inclusive sobre a gravação de um disco nos Estados Unidos pelo selo do saxofonista americano Paul Hinter. Em 2006, Renato lançou o álbum Por Toda a Minha Vida, as canções de Jean e Paulo Garfunkel. O disco contou com a participação especial da banda Mantiqueira e da cantora Mônica Salmasso. Em parceria com Zé Renato, Renato Brás lançou em 2010 o CD Papo de Passarim, gravado ao vivo no Teatro FECAP em São Paulo. Neste trabalho, os dois artistas dividem vocais, violões, percussões e direção musical, além de contar com a participação do baixista Cisão Machado. Vamos ouvir Disparada, logo depois Pesadelo.

0: trabalhar aí.
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2: Em 2012, Renato Brás participou ao lado de Cláudio Nucci e dos grupos Boca Livre e Cobra Coral no espetáculo musical Semente, concebido e dirigido por Cláudia Brandão e Márcio Borges. Nesse mesmo ano, o cantor lançou o disco Casa de Morar. O trabalho foi lançado de forma independente, com distribuição associada ao selo Trattori. Em 2014, Renato Brás lançou o álbum Silêncio, um tributo a João Gilberto, pelo selo Coqueiro Verde Records, reunindo também Nailor Proveta e Edson Alves como coautores do projeto. O processo de gravação desse álbum foi documentado no filme Ensaio sobre o Silêncio, dirigido por Zeca Ferreira, que registrou as sessões em estúdio. A gente ouve agora a música Todo Menino é um Rei e logo depois Bahia com H.

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1: Renato Braz é um artista com trajetória de sucesso. Nos últimos anos, seus trabalhos seguiram centrados na interpretação da música brasileira, com projetos ainda mais próximos da tradição da canção e de temas sociais e políticos. Outros discos do cantor trazem ainda repertório associado a tradições afro-brasileiras e populares. Seu mais recente lançamento é o álbum Canário do Reino, de 2025, projeto em homenagem ao cantor Tim Maia. O trabalho, marcado pelo cuidado nos arranjos e vocais, trouxe ainda a última gravação da cantora Nana Caymmi na interpretação da faixa A Lua e Eu. Vamos ouvir agora Papo de Passarim, logo depois, o Descobridor dos Sete Mares.

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1: O Hora Brasilis de hoje com Renato Brás chega ao finalzinho. Eu vou deixar a última, Não Vim Pra Ficar. Logo na sequência, tem Plácido Oliveira trazendo pra você o Tarde UESB. Eu fico por aqui, mas amanhã tem mais Hora Brasilis. Um beijo grande e até lá.

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Que maravilha, ótima tarde. Começa o seu Tarde USB comigo, Plácido Oliveira, até às 5 com o melhor da música contemporânea. Nos seus 97.5 Vitória da Conquista, 106.1 Ejiquié, ou em qualquer parte do planeta através do seu aplicativo de rádio favorito. A partir de agora, então, você pode mandar a sua mensagem para o nosso WhatsApp 773-424-8761. Peça a sua música, mande sua mensagem e a gente começa com Ana Vitória.

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2: 3h21, ouvimos Suzana Travassos interpretando o nosso mestre Elomar, Cavaleiro de São Joaquim, antes Johnny Hooker, com Caetano Veloso, uma baita de uma homenagem, em composição de Breno Lima e João Eduardo Tati. E começamos o nosso programa desta quarta-feira com Ana Vitória, Me Abraça, composição de Jorge Charel e Roberto Moura. Mande sua mensagem aqui para o nosso WhatsApp 773-424-8761, agora Nando Reis.

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1: 3h31, de volta com seu Tarde ESB, aqui nos 97.5, Vitória da Conquista, 106.1 Jequié, ou em qualquer parte do planeta, através do seu aplicativo de rádio favorito. 7734248761 é o WhatsApp aqui da ESB FM para você pedir a sua música. Logo mais às 5, Jaqueline Silva traz o ESB Retrô, segunda edição, com o melhor do flashback. E já que a gente está falando sobre isso, que tal a gente relembrar o Acústico MTV do Capital Inicial, que começa justamente com essa aqui.

3h44, ouvimos Engenheiros do Havaí com Até o Fim, composição do garoto Humberto Gessinger. Antes, Elza Soares interpretando Cazuza com O Tempo Não Para, composição do Cazuza e do Arnaldo Brandão. E começamos o nosso bloco com Capital Inicial, O Passageiro, uma versão do The Passenger, na versão também do Acústico MTV, composição do James Ostenberg Dinho, também a versão em inglês, Bozzo e Rick Gardner. Agora a gente vai ouvir um clássico aqui da nossa música, da nossa região. Geslanei Brito e Yara Cessu com a faixa Deja Vu, composição de Geslanei Brito. Vamos lá.

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4h05, de volta com seu Tarde USB nesta quarta-feira. Comigo, Plácido Oliveira, trazendo o melhor da música contemporânea para você. E tem novidade, hein? Na próxima terça-feira, você sabe, na verdade, você sabe que nas quintas-feiras o Tarde USB traz sempre uma entrevista com artistas, produtores culturais, pessoas ligadas à arte, sobretudo à música. E essas entrevistas são bem interessantes, a gente fica conhecendo melhor a vida, a trajetória dos artistas, principalmente da nossa região. E na próxima terça-feira, o Tarde USB lança o podcast Tarde USB Entrevista, com todas essas entrevistas que a gente faz aqui semanalmente, às vezes até mais de uma vez por semana. Então, na próxima terça-feira, você pode procurar no seu agregador de podcast favorito, Tarde USB Entrevista, que vai estar lá o nosso podcast, já com 6 episódios de uma vez só, para você curtir com calma, ouvir quando você quiser. E a partir daí, então, a gente vai lançar episódios 2 vezes por semana, a contar do primeiro que a gente fez nessa nova temporada do Tarde USB, lá em outubro do ano passado. A gente vai lançando sempre às terças e sextas-feiras, e aí quando a gente alcançar a entrevista da semana mesmo, vai ser sempre toda terça-feira a entrevista da semana anterior que a gente tem aqui no Tarde USB. Agora a gente vai ouvir Tuyo interpretando Skank. Vamos lá.

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1: Quatro e 18, ouvimos Mariana Aidar com Represa, composição de Isabela Moraes. Antes, Mamundi com Cariocas, classicão aí de Adriana Calcanhoto. E antes, outro clássico de Skank, Três Lados, só que interpretado por Tuyo. Mande sua mensagem aqui pro nosso WhatsApp 7734248761. Tô esperando aqui a sua sugestão de música. E agora a gente vai com Prata da Casa, direto de Jequié, com a banda Mandaka Roots, O Sol, composição de Dudu Pelicano. Vamos lá.

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2: Quatro e trinta e seis, de volta para o último segmento aqui do nosso Tarde UESB nesta quarta-feira maravilhosa. Amanhã, lembrando, temos Tarde UESB entrevista. A cantora e compositora e multiartista Eulá vai estar aqui no estúdio da UESB FM para lançar o seu novo álbum, Urutau. Na verdade, foi lançado há algumas semanas e aqui a gente vai conferir os detalhes desse lançamento, dessa produção e também conhecer um pouco melhor sobre a história da Eulá, essa grande artista aqui da nossa região. Então não perca amanhã a partir das 3h30, Tarde UESB entrevista, como você já está acostumado, acostumada. Agora a gente vai com Malu Magalhães com a faixa São

4h46, ouvimos essa sonzeira aí, pera lá, da banda Aláfia, do estado de São Paulo. Antes, Lu Horta com Fiorina, composição da Lu Horta. E começamos o nosso bloco com Malu Magalhães, com a faixa São Paulo, composição da própria Malu. Não dá mais tempo você mandar mensagem pra gente, mas pode mandar mensagem, porque Jaqueline Silva estará aqui e atenderá seu pedido para tocar o melhor do flashback daqui a pouquinho. 7734248761. Agora a gente vai com outra maravilha da música brasileira, 14 Bis ao vivo, tocando Mesmo de Brincadeira. Vamos lá.

4h59, só teve sonzeira, hein? Ouvimos direto da Polônia, Maro Maro interpretando Dire Straits com Money for Nothing, composição do Mark Knopfler e do Sting. Antes, Blackberry Smoke, um dos grandes ícones do Southern Rock, com Pretty Little Lie, composição de Charlie Storrs e Travis Meadows. Antes ainda, tivemos a nossa dobradinha aí das grandes bandas dos anos 80 que continuam vivas até hoje. Roupa Nova com Chuva de Prata e 14 Bis Mesmo de Brincadeira. E assim a gente finaliza o nosso Tarde UESB de hoje com apresentação, produção e programação de Plácido Oliveira, coordenação técnica de Marilton Ribeiro, apoio técnico operacional de Andrei Oliveira e Alex Lima, a coordenação da UESB FM é de Jaqueline Silva e a direção geral do Surte, o Sistema UESB de Rádio e Televisão Educativas é do professor Rubens Sampaio. Quero agradecer a companhia de sempre. Amanhã o Tarde UESB está de volta a partir das 3 da tarde e meia hora depois, 3h30, temos o Tarde UESB Entrevista com a cantora e compositora Eulá, fazendo o seu lançamento aqui do álbum Urutau, recém-lançado aí, maravilha, um dos grandes trabalhos lançados aí recentemente aqui na nossa região. Hoje também tem novidade, o nosso som tem apresentação e produção da estudante de jornalismo Bianca Cruz. A nossa equipe do Nosso Som está completa novamente, então a partir das 8 da noite, logo depois da Voz do Brasil, não perca a estreia de Bianca Cruz aqui no Nosso Som. Vem aí Jaqueline Silva com o UESB Retrô segunda edição, trazendo o melhor do flashback para você e entrando no clima aí, vou deixar um classicão aí, só quem é das antigas vai reconhecer de qualquer forma, aumente o som que é bom demais. Let's Eglon Kustla! Valeu, grande abraço e até amanhã.

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1: Cinco horas, 10 minutos, você está na UESB FM, você está em 97,5 Vitória da Conquista, 106.1 Jequié. Começa agora a segunda edição do seu UESB Retrô, trazendo para você muito flashback. Hoje é quarta-feira, dia 6 de maio de 2026. Eu sou Jaqueline Silva, tudo bem? Tô aqui para comandar a trilha sonora aí do final da sua tarde. Olha, tem muita coisa bacana, são duas horas aqui preparadas com todo carinho para você curtir e relembrar bons e velhos tempos. Dito isso, a primeira edição do UESB Retrô acontece às 10 da manhã com Larissa Lins. Ela também traz uma super seleção para você, hein, de flashback. Lembrando que a nossa programação é de 24 horas de música, feita diretamente aqui de Vitória da Conquista, 100% local. Então aproveite, tá bem bacana. Olha só, a gente vai começar o UESB Retrô de hoje trazendo esse som aqui direto do ano de 1992. Red Hot Chili Peppers, Under the Bridge. Uma ótima tarde.

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1: Tais podem renegociar dívidas com descontos de até 96%.
2: É o Desenrola Rural. Quem vai explicar pra gente como vai funcionar essa etapa do programa é Fernanda Machiavelli, ministra do Desenvolvimento Agrário e Agricultura Familiar.
1: Hoje, na apresentação da Voz do Brasil, Mariana Jungmann e Nazi Brum.
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1: O presidente Lula chega logo mais aos Estados Unidos.
2: Ele está indo se encontrar com o presidente Donald Trump para discutir temas estratégicos para os dois países.
1: E quem está lá na capital dos Estados Unidos acompanhando tudo é a repórter Luana Karen. Oi, Luana, boa noite.
3: Boa noite, Nazi e Mariana. Boa noite aos ouvintes da Voz do Brasil. O presidente Lula deve chegar a Washington, D.C. por volta das 8 da noite no horário local, 9 da noite aí no horário de Brasília. A previsão é que amanhã o presidente Lula se encontre com o presidente dos Estados Unidos, Donald Trump, na Casa Branca. A primeira vez que os dois presidentes se encontraram pessoalmente foi nos bastidores da Assembleia Geral das Nações Unidas, em Nova York, em setembro do ano passado. Já em outubro de 2025, Lula e Trump se encontraram em Kuala Lumpur, na Malásia, durante a Cúpula de Nações do Sudeste Asiático. Na oportunidade, os presidentes trataram da taxação aplicada pelos Estados Unidos aos produtos brasileiros. A reunião resultou da revogação dessa taxação. Nessa visita de agora, Lula e Trump terão uma reunião de trabalho e podem tratar de temas como minerais críticos, segurança nacional e comércio entre os países. Acompanham o presidente Lula nessa viagem aos Estados Unidos os ministros Mauro Vieira, das Relações Exteriores, Wellington César, da Justiça e Segurança Pública, Dário Durigan, da Fazenda, Márcio Elias Rosa, do Desenvolvimento, Indústria, Comércio e Serviços, e Alexandre Silveira, de Minas e Energia. Também integra a comitiva do presidente Lula o diretor-geral da Polícia Federal, Andrei Rodrigues. Nazi e Mariana.
2: Obrigada, Luana Lourenço, pelas informações ao vivo de Washington. Luana Karen, claro. Obrigada pela correção.
1: Esta semana, o governo do Brasil lançou o novo Desenrola Brasil e uma das frentes dele é a nova etapa do Desenrola Rural para renegociação de dívidas de pequenos produtores.
2: Nesse caso, o prazo de adesão vai até o fim do ano, com oferta de descontos, prazos estendidos para pagamento e outras medidas de apoio financeiro.
1: E hoje, com a gente aqui no estúdio da Voz do Brasil, a ministra do Desenvolvimento Agrário e Agricultura Familiar, Fernanda Machiavelli, vai explicar todas as novidades do programa de renegociação de dívidas. Boa noite, ministra.
4: Boa noite, Nazi. Uma satisfação estar aqui na Voz do Brasil.
1: Ministra, essa nova fase do Desenrola Rural amplia as possibilidades de renegociação das dívidas. O que que essa etapa traz de novo para os agricultores familiares?
4: Nazi, após o lançamento do Desenrola Rural no ano passado, em 2025, o grande sucesso que nós alcançamos

0: essa sua situação, seu nome limpo e sua situação financeira organizada. Agora, o Desenrola Rural, ele é reativado em condições ainda melhores. Em primeiro lugar, os agricultores familiares vão ter o prazo de até 20 de dezembro para fazer as suas renegociações. Além de conseguirem fazer essas renegociações com descontos que vão até 96% no caso dos assentados da reforma agrária, nós passamos a incluir situações que não estavam contempladas no Desenrola Rural na versão inicial. Quais foram essas situações? Assentados da reforma agrária que já contraíram dívida num programa antigo chamado Procera não tinham como fazer a renegociação dessas dívidas. Da mesma forma, os agricultores que contraíram Pronaf A, que é um Pronaf específico para assentados da reforma agrária, e esses créditos não tinham sido, vamos dizer assim, colocados na dívida ativa da União, eles também não conseguiam fazer sua renegociação. Agora nós resolvemos a situação desses grupos específicos e mantivemos as condições que já eram muito facilitadas de renegociação, dando mais prazo para os agricultores familiares poderem reorganizar as suas dívidas, fazerem seus pagamentos e ficarem com seus nomes limpos e suas noites tranquilas.
1: Ministra, a gente recebeu perguntas de alguns agricultores e a gente trouxe aqui para a senhora. O primeiro que eu vou chamar é o Adam Oliveira, ele mandou essa pergunta aqui, ó.
2: Eu sou Adam de Oliveira Mendes Gomes, sou produtor da agricultura familiar da cidade de Formosa, Goiás. Ministra, como saber que minha dívida está contemplada?
0: Adam, primeira coisa, você vai ver onde você contraiu essa dívida. Se você fez uma operação de Pronaf nos bancos, você pode ir lá e fazer já a sua renegociação. Você quer tirar dúvidas? Se faz muito tempo, você já pode entrar no portal Regularize. É um portal da Procuradoria-Geral da Fazenda Nacional e todas as dívidas que já foram lançadas como dívida ativa da União ficam ali registradas. Então, esse é o caminho. São dois caminhos, portanto. Ou você vai no banco no qual você contraiu aquele financiamento, ou você pode checar no site da Procuradoria-Geral da Fazenda Nacional se a sua dívida já está inscrita na dívida ativa da União. Em ambos os casos, você pode fazer a renegociação.
3: Ministra, vamos só esclarecer então quais são os grupos contemplados e quais as características das dívidas que podem ser renegociadas?
0: Vamos. Então, o Desenrola Rural, ele beneficia todos os agricultores familiares nas suas várias modalidades. Se são assentados à reforma agrária, que contraíram o crédito que é fornecido pelo INCRA, que é o crédito instalação, nós vamos ter descontos de até 96% se for o caso da habitação. São várias, ali eu posso, se for uma modalidade habitacional, o desconto é 96%, se for o apoio inicial, o desconto é de 90%, se for o fomento, o desconto vai ser de até 80%. Nesse caso, vai procurar as salas da cidadania do INCRA para fazer a negociação direto com o INCRA. Esse é o caso dos assentados à reforma agrária que contraíram o crédito instalação. Se foi uma dívida contraída pelos agricultores familiares em negociação direto com os bancos que operam fundos constitucionais, para facilitar, se pegou a dívida no Agro Amigo, lá do Banco do Nordeste, se fez uma dívida de microcrédito com o BASA, você, ou com o Banco do Brasil, vai direto nas agências bancárias e vai fazer uma renegociação também com condições muito facilitadas. A gente está falando de 40 a 80% de desconto nessas dívidas que foram feitas com crédito com fonte de fundos constitucionais.
1: Importante aqui, né, ministra? Só para a gente ressaltar que os agricultores, na hora de procurarem as agências bancárias, essas que você mencionou, qualquer outra que ele tenha contraído esse crédito, ele tem que lembrar desses valores, ele tem que ser firme ali na hora de negociar e dizer, olha, eu quero um desconto grande aí na minha dívida, né?
0: Isso, exatamente. Os montantes que estão definidos, os percentuais de desconto, estão no decreto do nosso presidente Lula, que estabeleceu esses percentuais. Então, está assegurado, se for uma dívida que foi contraída do Pronaf, no âmbito do Pronaf B, que a gente chama que é o microcrédito rural, que são dívidas financiadas por fundos constitucionais, vai ter o desconto de 40% se for acima de 50 mil e 80% se for uma dívida de até 10 mil. E a parte boa, que acho que é importante dizer, é que a grande parte dos agricultores familiares que hoje estão inadimplentes tem débitos muito pequenos. 69% das dívidas são de até 10 mil reais. Até 50 mil reais são

0: 90% dos agricultores familiares, até 50 milhões, 90% dos agricultores familiares que estão com algum tipo de inadimplência. Então, são condições que vão, de fato, possibilitar que esse agricultor familiar se reorganize e possa voltar a acessar o crédito rural.
1: Ministra, a gente vai seguir com as perguntas dos ouvintes, porque eu tenho aqui o Thiago Silva, ele quer saber sobre a adesão. Vamos ouvir.
2: Ministra, boa noite. Meu nome é Thiago Silva, tenho 29 anos e sou criador de abelha, sou apicultor. Moro em Tamandaré, Pernambuco, e queria saber como eu faço para acessar o programa.
0: Você quer saber como você faz para acessar o programa? Então, vamos lá. A gente tem que olhar qual foi o tipo de crédito que você acessou. Sem dúvida, vai ter sido PRONAF em alguma das modalidades. Ou então, você não mencionou que é assentado, eu estou entendendo que não foi o crédito instalação. Nesse caso, se foi o PRONAF, pode ir numa agência bancária, naquele banco com o qual você contraiu o financiamento, para fazer essa renegociação. Se já tiver passado muito tempo e foi um crédito financiado pela União, essa dívida já vai estar inscrita na dívida ativa da União. E aí, a renegociação vai ser feita por meio do portal do Regularize, .pgfn.gov.br. Ah, mas eu tenho dificuldade, ministra, eu não sei mexer naquele sistema, porque ele tem uma série de etapas. Os sindicatos rurais foram todos qualificados para darem esse amparo para os agricultores familiares que tiverem algum tipo de dificuldade de acessar diretamente o portal da Procuradoria-Geral da Fazenda Nacional. Então, você pode procurar também o seu sindicato para ter esse apoio no acesso a esse portal. Então, são esses os caminhos. Vamos de novo? Se você é assentado da reforma agrária, você vai lá no INCRA. Se você contraiu uma dívida com recursos do Tesouro Nacional, ou seja, já faz algum tempo, já faz mais tempo, você pode entrar já no portal do Regularize para achar o seu caso e fazer ali a renegociação. É bastante simples, mas se você tiver dificuldade, os sindicatos rurais estão prontos para te amparar. E, finalmente, se você contraiu um crédito num dos bancos que operam PRONAF, como o Banco do Brasil, por exemplo, a Caixa Econômica Federal, ou os bancos dos bancos cooperados, né, Cobre, Sicredi, Cressol, você pode ir direto na agência e fazer a renegociação com o gerente do banco.
3: Ministra, a senhora citou aí na resposta para o Thiago o crédito instalação, que já liberou 155 milhões de reais para assentados à reforma agrária, investir em moradia e projetos produtivos. Como é que funciona essa linha?
0: Então, o crédito instalação, ele é um crédito especial que é concedido para os assentados da reforma agrária quando eles acessam a terra pela primeira vez. Quando eles recebem a terra, nasce uma terra crua, uma terra nua. Então, o que a gente precisa? Primeira coisa é um apoio de R$8 mil para eles conseguirem se instalar. Depois, o desafio é a casa. Quando o presidente Lula assumiu, agora em 2023, o financiamento para casa era de R$23 mil. Hoje, nós ajustamos, Mariana, junto com os valores do Minha Casa Minha Vida, já estamos financiando até R$95 mil para a construção de casas nos assentamentos da reforma agrária. E nesse caso das casas, do crédito instalação, o desconto é de 96%, ou seja, vai pegar esse valor de R$95 mil e vai ter esse desconto de 96%, pagando só 4% do valor ao longo do tempo, para que essa família tenha uma moradia digna no assentamento da reforma agrária. E por fim, ainda tem uma modalidade que é o crédito fomento, que é para fomentar o primeiro processo produtivo. Ele é no valor de R$16 mil, que também apoia os assentados da reforma agrária a iniciar esse processo. Depois desse momento, então, o apoio inicial, né? Nós já financiamos, só para vocês terem uma noção, nessa modalidade ainda inicial que eu mencionei, já foram operados 2 bilhões de reais desde o início de 2023. Só nesse ano foram 450 milhões. Isso permitiu que nós beneficiássemos mais de 78 mil famílias que tiveram esse apoio para estruturar sua produção. E depois que eles têm esse apoio inicial, aí eles estão aptos a entrar no PRONAF e acessar o crédito bancarizado como agricultor familiar.
1: Muito bem, nós conversamos com a ministra do Desenvolvimento Agrário e Agricultura Familiar, Fernanda Machiavelli. Ministra, muito obrigada pela sua entrevista à Voz do Brasil, esclarecer todos esses detalhes do Desenrola Rural.
0: Muito obrigada, Mariana. Obrigada, Nazi. Quero mais uma vez dizer para os agricultores familiares que o governo do Brasil está ao lado de todos os trabalhadores rurais, todos vocês que acordam cedo, produzem o nosso alimento. Fiquem com a certeza de que nós estamos apoiando para que as suas... a sua situação financeira possa ser organizada e que agora, nesse próximo plano safra, vocês estejam aptos a contrair os novos créditos do Pronaf para seguirem produzindo alimento saudável para as famílias brasileiras.
3: Bom, e a gente segue falando sobre a nova etapa do Desenrola. O ministro da Fazenda, Dario Durigan, lembrou que o programa é dividido em quatro frentes: os produtores rurais, estudantes com dívidas no FIES, microempresários e famílias.
1: Ao participar do programa Bom Dia Ministro, produzido aqui pela empresa Brasil de Comunicação, Dario Durigan reforçou que a iniciativa quer melhorar as condições de crédito da população.
3: Segundo o ministro, as principais dívidas que incomodam os brasileiros são o cartão de crédito, o cheque especial e o crédito pessoal.
1: Ele destacou que as famílias têm 90 dias para renegociar os débitos com descontos e juros mais em conta.
4: Todos os bancos estão operando. Vá no seu aplicativo, procure seu banco, pode renegociar já. Tem uma redução da sua dívida original, incluindo principal, juros, tudo que vem a reboque. Então tem uma redução que vai de 30% a 90% a depender da antiguidade da sua dívida. Então, se sua dívida é mais nova, você tomou a dívida no fim do ano, está 90 dias atrasado agora, você vai ter 40% de desconto. Já é uma dívida antiga que você já está com dificuldade de pagar e mais os juros que incidiu sobre essa dívida já é muito maior, pode chegar a 90%. Feita a redução, você contrata uma nova operação para daí ter que pagar a um juros de 1,99% ao mês, até 1,99% ao mês.
3: A formação de condutores no Brasil ficou mais prática e econômica.
1: Foi lançada hoje a nova jornada do instrutor, que moderniza o processo para obter a primeira carteira nacional de habilitação.
3: Agora é possível buscar instrutores autorizados e autoescolas perto de casa, diretamente pelo aplicativo CNH do Brasil.
1: Por meio da ferramenta, também é possível realizar o curso teórico, etapa obrigatória do processo de habilitação, mas sem pagar nada.
5: A partir de agora, dentro do aplicativo CNH do Brasil, quem está no processo para tirar carteira de habilitação pode buscar instrutores por localização após o exame teórico. É possível comparar opções e avaliar os profissionais ao final do processo, o que dá mais liberdade de opção aos futuros motoristas, além de estimular a concorrência, como destacou o ministro dos Transportes, Jorge Santana.
6: Vai ajudar muito a competição entre o instrutor autônomo e as autoescolas da mesma maneira. Eu acho que a gente não está escolhendo. Quem tem que escolher é o aluno, é o usuário, quem quer aprender a dirigir.
5: A nova jornada do instrutor também permite ao candidato entrar em contato direto com profissionais autônomos, inclusive via WhatsApp. Cada instrutor cadastrado terá um perfil próprio dentro do aplicativo, onde poderá divulgar seus serviços e gerenciar suas atividades. Todas as aulas realizadas serão registradas automaticamente no sistema com envio em tempo real aos DETRANs estaduais. Isso aumenta o controle, reduz fraudes e garante mais transparência ao longo do processo. De acordo com o secretário nacional de trânsito, Adroaldo Catão, nunca houve tantos processos para tirar habilitação.
7: Desde o início do Código de Trânsito, esse último quadrimestre é o que temos os números mais elevados de cursos teóricos, cursos práticos, emissão de nova CNH. Então, o que está acontecendo é que a CNH do Brasil está cumprindo aquilo que ela se comprometeu a fazer, que é ampliar o acesso à CNH dos brasileiros.
5: Desde dezembro do ano passado, os brasileiros já economizaram R$1,8 bilhão para obtenção da Carteira Nacional de Habilitação. Isso por conta da gratuidade do exame teórico por meio do aplicativo CNH do Brasil. Nos últimos 4 meses, 5.400.000 pessoas iniciaram o processo para tirar a primeira habilitação pela plataforma. Um deles foi um entregador de aplicativo, Rodrigo Pereira, de 18 anos. Com a redução de custo, ele conseguiu tirar a carteira e hoje faz entregas de moto.
8: Só não tira hoje em dia quem não quer. O dinheiro que eu gastei na habilitação, só trabalhando, eu já consegui ir suprindo ele, né? Que eu faço entregas de bicicleta no iFood e agora eu já consegui evoluir para moto, agora eu já tô conseguindo um desempenho bem melhor nas entregas.
5: Antes dessa medida, o processo completo para tirar a carteira para conduzir carro ou moto chegava a quase R$5.000 em alguns estados. Atualmente, esse valor varia de R$810 a R$1.600, segundo a estimativa do governo. A abertura do processo acontece diretamente pelo site do Ministério dos Transportes ou pelo aplicativo CNH do Brasil. A partir daí, a pessoa pode escolher como prefere se preparar. Pode estudar o conteúdo teórico de graça pela plataforma digital, frequentar uma autoescola tradicional ou combinar as duas opções. Reportagem Cleide Lopes.
3: A Operação Ágata Amazônia já provocou um prejuízo estimado de R$173 milhões ao crime organizado na região.
1: O Ministério da Defesa mobiliza cerca de 1.600 militares das Forças Armadas na faixa de fronteira da Amazônia Ocidental, que alcança os estados do Amazonas, Acre, Rondônia e Roraima.
9: Entre os principais resultados está a neutralização de 50 dragas utilizadas no garimpo ilegal, operação que representa sozinha um impacto de aproximadamente R$151 milhões às atividades criminosas. Também foram apreendidos cerca de 300 quilos de drogas, 5 embarcações, 6 armas de fogo e 52 munições. As equipes recolheram ainda 180 mil litros de combustível, mais de 1 quilo de mercúrio e equipamentos usados em atividades ilegais. O comandante do Comando Operacional Conjunto Arpia, Major Brigadeiro do Ar Estebanes, traz mais detalhes.
10: É uma operação eminentemente interagências, com o objetivo de garantir a segurança e a soberania do Estado na região amazônica e de combater crimes transfronteiriços e ambientais. A área de operações envolve fração da Amazônia Ocidental a leste da cidade de Manaus.
9: As ações ocorreram em municípios como Japurá, Jutaí e Tefé, além da região do Rio Negro e de Barcelos, onde também houve a apreensão de materiais ligados à caça ilegal, incluindo animais silvestres. A operação é coordenada pelo Ministério da Defesa através do Comando Operacional Conjunto Arpia, que reúne Marinha, Exército e Força Aérea com apoio de órgãos de segurança e fiscalização ambiental. O Brigadeiro Estebanes trouxe outros destaques.
10: Destaco que além das ações repressivas e preventivas contra o crime, que buscam proteger a população residente na área de operações, particularmente a população ribeirinha e os povos originários, a Operação Ágata Edição 2026 vem prestando serviços básicos de saúde, como atendimentos médico, odontológico e de enfermagem, ainda exames laboratoriais e entrega de medicamentos.
9: Já foram registrados 1.717 atendimentos médicos e 965 odontológicos, com a distribuição de mais de 10 mil medicamentos e 266 kits de saúde bucal. A Operação Ágata reforça a presença do Estado em áreas remotas com atuação integrada no combate ao crime e na proteção da Amazônia. Reportagem Gabriel Pinheiro.
3: A Secretaria Nacional do Consumidor notificou 6 plataformas de entrega e transporte por não informar a composição dos preços cobrados dos consumidores.
1: De acordo com a Secretaria, os valores não foram detalhados de forma clara e destacada, informando como o dinheiro é distribuído entre os participantes da operação.
3: As plataformas devem informar o preço pago pelo consumidor, o que é retido pela plataforma, o valor repassado ao entregador e a parcela do estabelecimento.
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3: E agora com um minuto do TCU e em seguida as notícias do Poder Judiciário e do Congresso Nacional. Uma boa noite.
1: Boa noite para você e até amanhã.
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13: Deputado Thiago Rangel deve permanecer preso independentemente de deliberação da Alerj.
14: STJ autoriza o uso do Serpjude para localizar bens em execuções civis.
13: TSE lança campanha para incentivar candidaturas de mulheres, negros e indígenas.
14: Boa noite, eu sou Carlos Eduardo Cunha.
13: E eu sou Walter Lima.
14: O ministro Alexandre de Moraes do Supremo Tribunal Federal manteve a prisão preventiva do deputado estadual do Rio de Janeiro, Thiago Rangel Lima, investigado na quarta fase da Operação Unha e Carne da Polícia Federal.
13: A decisão também determinou o afastamento do parlamentar do cargo e autorizou o cumprimento de mandados de busca e apreensão em 21 endereços para aprofundar as investigações sobre a atuação do grupo investigado. Marcelo Della Libera.
15: O ministro Alexandre de Moraes entendeu que, neste caso, não se aplica a regra da Constituição do Estado do Rio de Janeiro, que permite à Assembleia Legislativa analisar a prisão de deputados estaduais. Além de Thiago Rangel Lima, outras 6 pessoas foram presas nessa fase da operação, entre elas servidores públicos ligados ao governo estadual e ao gabinete do parlamentar. O ministro também determinou o afastamento de funções públicas de 3 investigados.
14: É possível usar o Serpjude, sistema eletrônico dos registros públicos, para buscar bens penhoráveis de devedores em processos civis.
13: O entendimento é do STJ ao julgar um caso em que a Justiça de Santa Catarina negou o pedido de consulta por falta de previsão legal. Fátima Uchoa.
16: O relator na quarta turma do STJ, desembargador convocado Luiz Carlos Gamboge, fez uma analogia com sistemas já consolidados como o Bacenjude, o Renajude e o Infojude, que são admitidos para localizar patrimônio independentemente do esgotamento prévio de diligências extrajudiciais. E para o relator, essa interpretação deve ser estendida ao Serpjude. Assim, o acórdão do Tribunal Catarinense foi cassado e os autos devem retornar à origem para novo julgamento, agora considerando a legalidade do uso do Serpjude.
14: Tribunal Superior Eleitoral lança campanha para incentivar candidaturas de mulheres, negros e indígenas.
13: A ação busca combater subrepresentação histórica. Fábio Ruas.
17: A campanha Representatividade vai ser veiculada nas emissoras de rádio e TV até 30 de julho. Ela estimula a participação política de grupos historicamente subrepresentados no Brasil, mulheres, negros e indígenas. As peças publicitárias informam que a pluralidade é um pilar fundamental para o fortalecimento da democracia.
14: O Tribunal Superior do Trabalho afastou o pagamento de horas extras a um bombeiro civil que trabalhava em escala 12x36.
13: A decisão reconheceu a validade de acordo coletivo da categoria. Anderson Corrado.
18: O bombeiro atuava no aeroporto de Brasília e pediu pagamento de horas extras, alegando que a jornada semanal ultrapassava o limite de 36 horas previsto em lei. A Inframérica, concessionária do aeroporto, defendeu que a escala estava prevista em norma coletiva, com compensação das horas excedentes. Nas instâncias anteriores, a condenação foi mantida, mas o TST reverteu a decisão. Segundo o tribunal, o acordo coletivo é válido e pode prevalecer sobre a legislação, desde que não afete direitos essenciais. O entendimento segue posição do Supremo Tribunal Federal. A decisão foi unânime.
14: Justiça Federal aceita denúncia contra 6 acusados de movimentar 64 milhões de reais para financiar garimpo ilegal em Roraima.
13: A denúncia foi apresentada pelo MPF, Vanessa Pereira.
19: Segundo a denúncia, entre 2017 e 2021, os acusados movimentaram cerca de 64 milhões de reais em contas bancárias, valor incompatível com a renda declarada à Receita Federal por eles. Os réus vão responder pelos crimes de organização criminosa, lavagem de dinheiro e usurpação de bens da União.
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14: Boa noite
13: e até amanhã.
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0: Eu sou Paula Groba e estes são os destaques de hoje do Jornal do Senado, que começa agora. Senado aprova sinalizador de emergência para mulheres em risco. Avança projeto que destina parte do imposto sobre bets para o esporte militar. Aprovadas regras para reforçar prevenção de desastres climáticos nos municípios. Boa noite. Um novo mecanismo pode reforçar a proteção de mulheres em situação de risco. A Comissão de Direitos Humanos aprovou a criação de um sinalizador de emergência que permite o acionamento imediato das autoridades de segurança pública em casos de violência. A repórter Patrícia Oliveira traz os detalhes.
1: Da senadora Zenaide Maia, do PSD do Rio Grande do Norte, o programa Mulher Alerta prevê a disponibilização gratuita de aparelhos de emergência. Esses sinalizadores possibilitariam o acionamento imediato da polícia em casos de perigo, inclusive para vítimas sem acesso a um telefone. O senador Eduardo Girão, do Novo do Ceará, destacou que cerca de 3.700.000 brasileiras sofreram violência doméstica ou familiar em 2025, com uma média de 4 mulheres assassinadas por dia. Segundo o relatório, embora a Lei Maria da Penha preveja medidas protetivas, ainda há falhas na segurança imediata das vítimas.
2: Ao permitir acionamento imediato, inclusive em situação de coação ou impossibilidade de contato telefônico, o programa complementa as medidas protetivas existentes, amplia sua efetividade prática e pode exercer relevante efeito dissuasório sobre o agressor.
1: Caso não haja pedido para votação no plenário, o projeto segue para a Câmara dos Deputados.
0: Já a Comissão de Ciência e Tecnologia aprovou a criação do chamado Alerta PRI, um sistema federal obrigatório para a busca de pessoas desaparecidas. A proposta transforma o que antes era um acordo voluntário entre o governo e empresas privadas em uma obrigação legal, ampliando o alcance das buscas para além das redes sociais. A reportagem é de Bruno Lourenço.
3: O projeto aprovado na Comissão de Ciência e Tecnologia surgiu para corrigir limitações do sistema Alerta Amber, trazido dos Estados Unidos para o Brasil em 2023 e que funciona apenas por meio de uma parceria com a empresa Meta. A senadora Damares Alves, do Republicanos do Distrito Federal, explicou que esse sistema depende de adesão voluntária e se restringe a usuários de redes sociais, deixando de fora idosos, pessoas com deficiência e quem não utiliza essas plataformas. O chamado Alerta PRI, criado para lembrar a história de Priscila Belfort, irmã do lutador Vitor Belfort, torna obrigatória a participação das operadoras de telefonia e abre caminho para convênios compulsórios com provedores de internet, como destacou Damares Alves.
4: Uma homenagem a Priscila Belfort, desaparecida desde 2004, cuja história mobilizou famílias, ativistas e autoridades por mais de 2 décadas e inspirou o sistema hormônico criado no estado do Rio de Janeiro em 22. A trajetória do caso ilustra a urgência da matéria, o sofrimento de famílias que buscam respostas ao Estado não pode depender de acordos voluntários ou de terceirização, da boa vontade de plataformas digitais ou da iniciativa isolada de governos estaduais.
3: O projeto segue para as comissões de direitos humanos e de segurança pública.
0: A Comissão de Ciência e Tecnologia também aprovou um projeto que zera imposto de importação para medicamentos, insumos, dispositivos e equipamentos destinados à pesquisa do câncer. A proposta da senadora doutora Eudócia, do PSDB de Alagoas, recebeu parecer favorável do relator, o senador astronauta Marcos Pontes, do PL de São Paulo. Doutora Eudócia destacou que a falta de infraestrutura e a alta carga tributária são hoje obstáculos importantes para o avanço das pesquisas na área. Parte do dinheiro das apostas esportivas pode passar a financiar o esporte militar no país. A Comissão de Esporte aprovou hoje um projeto que destina uma parcela dos impostos das bets à Comissão Desportiva Militar, vinculada ao Ministério da Defesa. A proposta segue agora para a Comissão de Assuntos Econômicos. Repórter Rodrigo Rezende.
5: Parte dos impostos arrecadados de empresas de bets no Brasil é destinado ao Ministério do Esporte. A Comissão de Esporte do Senado aprovou que deste montante, uma fatia seja encaminhada para a Comissão Comissão Desportiva Militar do Brasil do Ministério da Defesa, que é o colegiado que cuida do Subsistema Nacional do Esporte Militar. O senador Chico Rodrigues, do PSB de Roraima, destacou que o esporte nas Forças Armadas é presente em diversas áreas.
6: Ao assegurar o devido fomento ao esporte militar, a proposição viabiliza a manutenção e a expansão de iniciativas esportivas de excelência, tanto no âmbito do alto rendimento olímpico e paralímpico, quanto no tocante à inclusão social.
5: A estimativa inicial é que a cada R$1.000 arrecadados, entre 30 e 40 centavos sejam destinados ao desporto militar. A autora da proposta, senadora Leila Barros, do PDT do Distrito Federal, também lembrou a inclusão social promovida pelas Forças Armadas por programas esportivos e ressaltou o apoio das instituições ao esporte de alto rendimento do país.
7: São parceiros do alto rendimento. Nós temos vários atletas em competições internacionais, Olimpíadas e Mundiais, que têm o apoio, né, seja em termos de infraestrutura, né, seja em termos de até de logística ou de apoio mesmo de financeiro das Forças Armadas.
5: A proposta segue para análise da Comissão de Assuntos Econômicos.
0: E diante do aumento de eventos extremos, o Senado aprovou mudanças em um projeto que obriga os municípios a reforçar a prevenção de desastres climáticos. Entre as medidas estão testes periódicos de sistema de alerta e simulações com a participação da população. Os detalhes na reportagem de Alexandre Campos.
8: Pelo texto, os municípios também serão obrigados a elaborar plano de contenção de construções irregulares em áreas de risco e indicar local seguro para novas habitações e identificar os investimentos necessários em infraestrutura hídrica para evitar enchentes e deslizamentos de terras. Os municípios ainda serão obrigados a publicar relatório anual com prestação de contas das atribuições das prefeituras no plano de contingência. O objetivo é garantir meios para que a sociedade possa cobrar o cumprimento de obrigações, como explicou a relatora da proposta na Comissão de Desenvolvimento Regional, senadora Elisiane Gama, do PSD do Maranhão.
9: Ao detalhar o conteúdo mínimo do relatório, o projeto fortalece a fiscalização, tanto social como institucional, oferecendo instruções mais claras e objetivos para acompanhar da execução das políticas locais de proteção e defesa civil.
8: A proposta, que volta para a análise da Câmara dos Deputados, ainda articula as políticas habitacional e de defesa civil para evitar a ocupação irregular de áreas de risco e exigir obras de prevenção de desastres em empreendimentos do Minha Casa Minha Vida.
0: O senador Zequinha Marinho, do Podemos do Pará, alertou para o avanço do crime organizado no Brasil, com destaque para o estado que ele representa e para a região da Amazônia. Na avaliação dele, a atuação das facções deixou de ser pontual e passou a ocorrer de forma estruturada, com articulação nacional e conexões internacionais. O parlamentar afirmou ainda que os grupos criminosos vêm adotando estratégias mais coordenadas, priorizando o lucro, o controle territorial e a logística de atividades ilegais, como o narcotráfico. O senador defendeu a presença permanente do Estado, com investimento em inteligência, combate à lavagem de dinheiro, controle de rotas e ações coordenadas em nível nacional. Para ele, a atuação de criminosos coloca em risco o desenvolvimento regional e a autoridade territorial.
10: O crime organizado hoje representa uma ameaça real à soberania do Estado, à segurança das populações e à integridade ambiental da Amazônia. O que está em jogo não é apenas a segurança pública, é a governança territorial. Crime organizado avança onde o Estado se ausenta e recua onde o Estado se impõe com inteligência e capacidade, coordenação e firmeza.
0: E o endividamento das famílias voltou a ser foco de pronunciamentos no Senado nesta quarta-feira. O senador Confúcio Moura, do MDB de Rondônia, defendeu a educação financeira como uma necessidade no momento em que 80,4% das famílias brasileiras têm alguma dívida e quase um terço dessas famílias já não consegue pagar o que devem. Ele apontou que o crédito deixou de ser uma ferramenta eventual e passou a funcionar em muitos lares como complemento de renda. Confúcio disse que o programa de renegociação Desenrola Brasil é importante e tem valor. No entanto, é preciso reconhecer que está sendo tratado o sintoma, enquanto a causa permanece intacta, pois sem educação financeira, o problema não desaparece e vai retornar.
11: Levamos o cidadão para dentro do sistema, sem prepará-lo para caminhar nele. O Brasil bancarizou, mas não educou. O crédito chegou fácil e rápido, quase sem barreira, mas o seu custo elevado, muitas vezes invisível, especialmente o cartão de crédito, não é plenamente compreendido.
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0: trabalhos técnicos de João Lira, o Jornal do Senado fica por aqui. Acompanhe agora as notícias da Câmara dos Deputados. Boa noite.

0: Jornal. 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Relator apresenta plano de ação para fim da escala de trabalho 6x1.
1: Conselho aprova a suspensão de 3 deputados por ocuparem o plenário.
0: Câmara comemora 200 anos de história com representantes dos poderes.
1: Boa noite. Sessão solene com representantes dos 3 poderes celebra os 200 anos da Câmara dos Deputados. Os detalhes na reportagem de Luiz Cláudio Canuto.
2: Com presença de centenas de parlamentares, ex-parlamentares, ministros de Estado e autoridades dos 3 poderes, a Câmara realizou sessão solene para celebrar seus 200 anos. A primeira sessão da Câmara foi em 6 de maio de 1826, 2 anos após o início da vigência da primeira Constituição, um parlamento que foi inaugurado em um Brasil ainda jovem, como afirma o presidente Hugo Mota, do Republicanos da Paraíba, quando o país buscava organizar os estados, estabelecer os limites entre os poderes e construir instituições. Em momentos decisivos, a Casa enfrentou crises e rupturas e consolidou a democracia sem deixar de representar o país em sua complexidade urbana e rural, um país plural e diverso. Hugo Mota afirma que a Câmara tem respondido a essa responsabilidade ao longo do tempo.
3: Celebrar os 200 anos da Câmara dos Deputados é relembrar e reafirmar, antes de tudo, a razão da sua existência: servir ao povo brasileiro. Que este bicentenário nos lembre que nenhum de nós é maior do que a instituição que servimos e que a instituição só tem sentido porque pertence ao povo brasileiro.
2: Na sessão solene, o presidente do Senado, Davi Alcolumbre, afirmou que a Câmara ajudou a construir a identidade nacional e lembrou que a Casa foi palco de debates que mudaram o Brasil para um país mais igualitário e justo. Alcolumbre destacou o laço histórico entre a Câmara e o Senado e afirmou que o sistema bicameral é um mecanismo de equilíbrio, diálogo e aperfeiçoamento legislativo. O senador, que foi deputado de 2003 a 2015, afirma que essa experiência deu a ele a base para enfrentar os desafios que tem hoje como presidente do Senado. Em seu pronunciamento, o presidente do Supremo Tribunal Federal, Edson Fachin, lembrou que a Câmara ampliou direitos e deu vozes ao longo de seus 200 anos de história. Representante do Executivo na sessão estava o ministro de Relações Institucionais, José Guimarães. Na sessão solene, fizeram pronunciamentos 7 ex-presidentes da Câmara: Michel Temer, que também foi presidente da República, João Paulo Cunha, Arlindo Quinalha, Marco Maia, Eduardo Cunha, Valdir Maranhão e Rodrigo Maia. Em sua primeira legislatura, em 6 de maio de 1826, a Câmara tinha 102 deputados eleitos indiretamente. Atualmente, a Câmara está na 57ª legislatura. São 513 deputados eleitos de forma direta pelo sistema proporcional, que garante a representação plural de diferentes linhas de pensamento da sociedade. Da Rádio Câmara de Brasília, Luiz Cláudio Canuto.
0: Política. Coronel Meira, do PL de Pernambuco, defende o modelo de gestão pública baseado em critérios técnicos implantado no governo anterior. Para ele, uma máquina pública enxuta garante mais resultados ao cidadão em oposição ao fisiologismo político.
1: Ao tratar da celebração dos 200 anos da Câmara dos Deputados, Coronel Meira critica o modelo tradicional de coalizão e ressalta a importância do parlamento como freio à centralização do poder e como defensor da vontade do povo, que, segundo ele, espera a renovação política.
0: Otone de Paula, do PSD do Rio de Janeiro, denuncia que o PL articula a paralisação das atividades legislativas como forma de pressionar o STF na crise sucessória do Estado. Ele lembra que cabe ao Supremo decidir sobre o processo de escolha do mandato tampão no governo fluminense.
1: Otone de Paula contesta a tentativa de levar a disputa para o Congresso Nacional. O deputado defende que a definição sobre o governo interino respeite a decisão do STF, que manteve o presidente do Tribunal de Justiça, Ricardo Couto, no comando do Executivo Estadual até nova deliberação.
0: Segurança Pública. Sargento Gonçalves, do PL, denuncia o avanço do crime organizado no Rio Grande do Norte e também na Bahia e no Acre. O parlamentar alerta que o domínio de facções nos estados demonstra uma falha na segurança pública que demanda ações imediatas do poder público.
1: Sargento Gonçalves afirma que a Câmara deveria concentrar o debate legislativo em medidas de combate à criminalidade, como a redução da maioridade penal e o endurecimento das penas para infratores, e não na suspensão de mandatos de deputados da oposição.
0: Aloysio Mendes, o Republicanos do Maranhão defende a retomada da discussão sobre a redução da maioridade penal no Congresso. O parlamentar afirma que o aumento de crimes cometidos por menores reforça a necessidade de mudanças na legislação penal.
1: Aloysio Mendes acrescenta que é a população quem cobra respostas mais duras para crimes violentos. O deputado pede então que a Câmara instale uma comissão especial para debater novamente a proposta de redução da maioridade penal.
0: Comissões. Conselho de Ética aprova 60 dias de suspensão para 3 deputados por ocupação do plenário. O repórter Murilo Souza acompanhou as votações.
4: Após mais de 9 horas de reunião, o Conselho de Ética e Decoro Parlamentar da Câmara dos Deputados aprovou a suspensão dos mandatos dos deputados Marcos Polon, do PL de Mato Grosso do Sul, Marcel Van Hatten, do Novo do Rio Grande do Sul, e Zé Trovão, do PL de Santa Catarina, por 60 dias. Os parlamentares ainda podem recorrer à Comissão de Constituição e Justiça, e a decisão final será do plenário por maioria absoluta de votos. Foi aprovado o parecer do relator, deputado Moses Rodrigues, do União Brasil do Ceará. O texto conclui que os parlamentares adotaram condutas incompatíveis com o decoro parlamentar durante a ocupação da mesa diretora da casa na sessão do plenário de 5 de agosto de 2025. Durante a ocupação, eles cobravam a inclusão na pauta de votações da Câmara do projeto de lei de anistia aos envolvidos nos atos de 8 de janeiro, incluindo o ex-presidente Jair Bolsonaro. O presidente da Câmara, Hugo Mota, só conseguiu reocupar a cadeira da presidência no dia 6 de agosto. Moses Rodrigues recomendou punição severa para sinalizar que a Câmara não tolera esse tipo de comportamento, aumentando para 60 dias de suspensão a pena inicialmente sugerida pela mesa diretora, que era de 30 dias. Marcos Polon respondeu por se sentar na cadeira da presidência da Câmara, impedindo o retorno do presidente Hugo Mota. Marcel Van Hatten, por ter ocupado outra cadeira da mesa. E Zé Trovão, por ter usado o corpo para barrar fisicamente o acesso do presidente à mesa. Zé Trovão fez um desabafo emocionado logo no início da reunião, afirmando que a suspensão afeta diretamente seus assessores, deixando, segundo ele, cerca de 20 famílias sem sustento por 2 meses. Em sua defesa, citou passagens bíblicas e fatos históricos e classificou o momento político como de perseguição.
5: O que me condena não são os crimes que eu cometo, mas as defesas que eu farei a vida inteira pelo povo brasileiro, pelo povo catarinense. E digo mais, se for preciso tomar a mesa novamente em algum momento da história para defender quem me elegeu, assim eu o farei.
4: Fazendo coro ao colega, Van Hatten chamou o processo de perseguição política e comparou sua situação à dos presos pelos atos de 8 de janeiro. O deputado também afirmou que, havendo necessidade, faria novamente. Polon criticou duramente a recusa da presidência da Câmara em pautar o projeto de anistia aos envolvidos no 8 de janeiro e classificou as prisões como ilegais e o cenário jurídico atual do Brasil como estado de exceção. Durante o debate no Conselho de Ética, o deputado Chico Alencar, do PSOL do Rio de Janeiro, lamentou as ofensas dirigidas ao relator e à mesa diretora e relacionou a ocupação física do plenário a um processo histórico de golpismo. Para ele, o relatório da comissão separa os golpistas dos democratas.
6: Vamos passando de 7 horas e eu não ouvi 1 milímetro de autocrítica. Parece que tudo que aconteceu em agosto do ano passado foi uma beleza, um fulgor democrático. Na verdade, o que houve aqui foi autoelogio, inclusive das qualidades pessoais, de bravura e honra, e elogio a uma espécie de golpismo continuado. Quanto desapreço à democracia!
4: Em defesa dos acusados, o deputado Sargento Gonçalves, do PL do Rio Grande do Norte, comparou o processo a uma tentativa de criminalizar a direita e questionou a escolha de apenas 3 deputados como bode expiatório. Da Rádio Câmara de Brasília, Murilo Souza.
1: Daniel Tresciac, do PSDB do Rio Grande do Sul, é contra a sugestão do Conselho de Ética pela suspensão de 2 meses de mandatos de deputados envolvidos na ocupação da mesa diretora do plenário, ocorrida em agosto de 2025.
0: O congressista classifica a decisão como perseguição e censura, citando casos em que deputados admitiram atos ilícitos e não foram punidos. A decisão final sobre o afastamento caberá ao plenário e Daniel Tresciac prevê que a sociedade estará atenta a cada voto registrado.
1: Sérgio Turra, do PP do Rio Grande do Sul, critica a decisão do Conselho de Ética, que suspendeu 3 deputados da oposição por ocuparem a mesa diretora da Câmara em agosto de 2025. Ele afirma que os colegas punidos atuavam em defesa do cumprimento de um acordo político.
0: Sérgio Turra aponta a inexistência de base jurídica para a penalidade e afirma que a sanção compromete a imagem da Câmara perante a sociedade. Ele avalia que a medida abre um precedente contra a atuação parlamentar por transformar ação política em punição disciplinar exagerada.
1: Luiz Lima, do Novo do Rio de Janeiro, lamenta a postura de partidos que se declaram de direita durante votação no Conselho de Ética que suspendeu deputados da oposição. O parlamentar aponta que PP, PSD, Republicanos e União foram responsáveis pela maioria dos votos contrários aos parlamentares.
0: Luiz Lima avalia que esse tipo de atitude desvirtua a atuação dos representantes do povo. Ele recomenda que a população analise com atenção as alianças partidárias, pois entende que a troca de favores políticos compromete a democracia brasileira.
7: Desenvolvimento regional.
1: Hildo Rocha, do MDB, ressalta avanços estruturais nas áreas de saúde, educação e infraestrutura em governos anteriores no Maranhão. Ele cita a construção de hospitais municipais, unidades de pronto atendimento, escolas, bibliotecas e postos de saúde em diversas regiões do estado.
0: Hildo Rocha também menciona obras rodoviárias que, segundo ele, impulsionaram o desenvolvimento econômico e social do Maranhão. Para o deputado, os investimentos ampliaram o acesso da população a serviços públicos e contribuíram para o crescimento de municípios maranhenses.
1: Rubens Pereira Júnior, do PT do Maranhão, destaca o impacto positivo dos investimentos do governo federal no estado. O parlamentar aponta que a retomada de obras paralisadas e o fortalecimento de programas de crédito e habitação ajudaram a combater as desigualdades na região.
8: A BR-226, que ninguém mais acreditava, foi absolutamente entregue pelo governo do presidente Lula, que ainda incluiu o contorno na cidade de Timor. Minha Casa Minha Vida. No Maranhão, 70 mil unidades contratadas no governo do presidente Lula. Minha Casa Minha Vida Urbana, Minha Casa Minha Vida Rural. 8.400 novas ligações de energia elétrica. Eram 8 mil famílias que não tinham energia na sua casa. E quem ajuda a superar essa realidade é o governo do presidente Lula, com as suas ações e realizações.
0: Rubens Pereira Júnior ressalta ainda os avanços na educação, com a construção de 340 creches e escolas, além da expansão dos institutos federais no estado. Para ele, as políticas públicas federais de saúde e de geração de emprego impulsionam o desenvolvimento do Maranhão.
7: Agricultura.
1: Do PT do Paraná considera que a atuação da Frente Parlamentar de Plantas Medicinais e Fitoterápicos pode contribuir para a ampliação do uso desses produtos na saúde pública. Ele afirma que o objetivo é integrar biodiversidade e atenção básica, com geração de renda para pequenos produtores.
9: Se a gente observar os biomas, observar a cultura e criar políticas de Estado como a gente já tem legislado no país, a gente pode transformar as plantas medicinais, os fitoterápicos, numa política de desenvolvimento, de geração de riqueza e renda na pequena propriedade e abastecer o sistema SUS com as plantas medicinais. Tenho certeza que essa política deve ser uma alavancadora do desenvolvimento do país, onde algumas lavouras de soja, de pequenos produtores, poderão ser no futuro lavouras de melissa, de guaco, ou a todas aquelas plantas que são do interesse da Anvisa, do interesse da saúde do povo, do SUS do país.
0: Welter antecipa que o Ministério da Saúde prepara uma portaria para incentivar municípios a participarem da Política Nacional de Plantas Medicinais e Fitoterápicos. O parlamentar acredita que a medida vai fortalecer a produção local, capacitar profissionais e garantir o fornecimento ao SUS.
7: Economia.
1: Paulão, do PT de Alagoas, celebra o lançamento do programa de renegociação de dívidas do governo federal. Na avaliação do deputado, o novo Desenrola Brasil busca aliviar o endividamento da população com descontos e condições facilitadas de pagamento.
0: Paulão também relaciona o aumento das dívidas ao crescimento das apostas online e critica a atual política de juros no país. O deputado acredita que a autonomia do Banco Central favorece o sistema financeiro e dificulta a recuperação econômica das famílias e do setor produtivo.
1: Pompeu de Matos, do PDT do Rio Grande do Sul, elogia a medida provisória de renegociação de dívidas, destacando benefícios como descontos e ampliação do prazo do consignado. Ele critica, no entanto, mudanças que, segundo ele, reduzem o acesso dos aposentados ao crédito.
0: Pompeu de Matos defende a manutenção do limite de 45% para o crédito consignado e critica a redução gradual da margem disponível aos aposentados. Segundo ele, as mudanças podem empurrar idosos para empréstimos com juros mais altos e ampliar o endividamento.
7: Trabalho.
1: A comissão apresenta cronograma para aprovação da PEC do fim da escala 6x1 até 27 de maio. O repórter José Carlos Oliveira nos traz esse calendário.
10: O deputado Léo Prates, do Republicanos da Bahia, relator da comissão especial que analisa as propostas de redução da jornada de trabalho e fim da escala 6x1, apresentou o planejamento para concluir a votação do texto até 27 de maio no plenário da Câmara dos Deputados. O cronograma prevê audiências públicas sobre uso do tempo no trabalho, impactos econômicos, aspectos sociais e perspectiva dos empregadores e dos trabalhadores. As quintas-feiras de maio serão dedicadas a seminários regionais em João Pessoa, na Paraíba, Belo Horizonte, Minas Gerais e São Paulo. Léo Prates espera apresentar o relatório final no dia 20 para votação na comissão no dia 26 e análise no plenário no dia seguinte. Além de audiência de seminários, a comissão especial terá reuniões técnicas, escuta de especialistas e participação de setores econômicos, sindicatos e outras organizações sociais. A lista de temas em debate inclui jornada de trabalho e produtividade, CLT e Constituição, negociação coletiva, semana de 4 dias, impactos fiscais, tecnologia e automação, saúde do trabalhador e mercado de trabalho. O ponto de partida para essas discussões são propostas de emenda à Constituição apresentadas pelo deputado Reginaldo Lopes, do PT de Minas Gerais, e pela deputada Érica Hilton, do PSOL de São Paulo. A primeira, com previsão de redução gradual da jornada semanal de trabalho de 44 para 36 horas, e a segunda, com escala de 4 dias de trabalho por semana, com limite de 36 horas no período. Léo Prates sinalizou a tendência inicial do debate.
11: O norte, como a comissão especial está sendo formada, será a PEC do deputado Reginaldo Lopes. Claro que todas as sugestões de todas as medidas legislativas que há aqui serão levadas em consideração.
10: O relator espera estudar impactos econômicos, sociais e jurídicos do tema, comparar experiências internacionais, formular proposta constitucional moderna e buscar consenso nacional. O presidente da comissão especial, deputado Alencar Santana, do PT de São Paulo, está otimista quanto ao cumprimento do cronograma.
12: Nós vamos ter um momento adequado também de debate oficial, público, com todos participando, tendo oportunidade de colocar suas visões e seus diagnósticos. É um momento histórico para todos nós, de a gente fazer esse debate com muita profundidade. Hoje nós temos representações aqui de trabalhadores e do mundo empresarial, ou seja, é possível todo mundo estar na mesma mesa. Nova pesquisa demonstrou o apoio popular muito forte.
10: A comissão aprovou os primeiros 50 requerimentos, a maioria relativa a audiências públicas e pedidos de estudos técnicos. Representantes de entidades de trabalhadores e de patrões também foram ouvidos informalmente no fim da reunião. Da Rádio Câmara de Brasília, José Carlos Oliveira.
7: Educação.
0: Rosângela Moro, do PL de São Paulo, solicita ao STF a manutenção do repasse de recursos públicos para escolas de educação especial, como a Paz e Pestalozes. Ela enfatiza que os estabelecimentos regulares não estão preparados para atender alunos com deficiências múltiplas ou severas.
1: Ao defender a coexistência das escolas especiais com as regulares, Rosângela Moro sustenta o direito das famílias de escolher um ambiente mais adequado para seus filhos, levando em consideração as avaliações individualizadas e a disponibilização de atendimentos especializados.
0: Sidney Leite, do PSD, denuncia a crise na rede estadual de ensino do Amazonas com degradação da infraestrutura, o que coloca em risco a segurança dos alunos e professores e o descumprimento de direitos trabalhistas.
1: De acordo com Sidney Leite, mesmo com recursos do Fundeb garantidos, a ineficiência da gestão estadual tem gerado perdas financeiras aos professores e suspensão de planos de saúde de servidores. Além disso, o parlamentar lamenta os baixos índices educacionais do estado.
7: Votação.
0: Os deputados retomaram agora há pouco a análise do projeto que cria uma política nacional para exploração e beneficiamento de minerais críticos e estratégicos. Esses produtos são fundamentais para a fabricação de equipamentos de informática, para fornecimento de energia e defesa nacional.
1: A edição de amanhã vai detalhar o resultado dos debates em plenário.
0: Termina agora o Jornal Câmara dos Deputados, com trabalhos técnicos de Everson Urani e apresentação de Márcio Aquiles Sardi e José Carlos Andrade. Uma ótima noite para você.
1: A Voz do Brasil está de volta amanhã. Boa noite.
0: Você ouviu a Voz do Brasil. 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
2: Boa noite para você que ouve a UESB FM. Eu sou Bianca Cruz e esse é o Nosso Som, um programa voltado para os artistas da nossa região, em que vai ao ar de segunda a sexta-feira, às 8 da noite, logo após a Voz do Brasil. Seguimos juntos até às 9 horas e olha, esse programa também é seu. Envie sua mensagem, sua sugestão e me diz qual é o artista que você quer ouvir aqui no Nosso Som. Estou esperando a sua mensagem pelo WhatsApp 77-3424-8761. E você que é artista, envie a sua música pelo mesmo número. Nosso WhatsApp 77-3424-8761 e a equipe do Nosso Som te coloca na programação. Para começar bem o programa de hoje, vamos ouvir Recado para Yoyo, uma música da 5C1, que é uma banda de rock alternativo originária de Poções, cidade aqui do nosso sudoeste baiano. Com músicas autorais, a banda passeia por diversos estilos musicais em suas composições, misturas únicas com letras que fazem refletir. Recado para Yoyo é parte do álbum Toca Autoral de 2024. Vamos ouvir.

0: Você ouviu No Longer, de Jay Viviana. Jay vive em Vitória da Conquista, mas esteve por mais de 2 décadas em Nova York. As suas composições são em inglês, idioma em que ele se sente mais à vontade para se expressar. A música que acabamos de ouvir é parte de um conjunto de lançamentos que o artista vem fazendo faixa a faixa desde o ano passado. A gente faz agora um intervalo bem rapidinho, mas volta já já com mais música. Fique com a gente.
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2: Estamos de volta com o Nosso Som. Eu sou Bianca Cruz e sigo com você até as 9 horas da noite. Nosso Som é um programa voltado para artistas da nossa região. Participe conosco enviando a sua mensagem ou a sua música pelo WhatsApp 3424-8761. Agora a gente ouve a canção Violino de Feira, que tem letra de Jean Cláudio e melodia de Gutenberg Vieira. Gutenberg é cantor e compositor popular, atuante na Bahia e conhecido por trabalhos autorais de voz e violão, incluindo parcerias e musicando poemas. Violino de Feira é parte do álbum Humanos Manos, um álbum homenagem com letras feitas por Jean Cláudio, um artista conquistense e compositor de letras poema e ganhador de prêmios de poesia, mas que gosta mesmo é do poema de mão em mão. Vamos ouvir então Violino de Feira.

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Sustenta esse músculo, arrebenta o mistério da cor em ação.